0: crédito feito pela instituição financeira. O financiamento tem prazo de até 48 meses para pagamento e carência de 2 meses. As operações contam com parte da cobertura do Fundo Garantidor de Operações, o FGO, como destaca o secretário de Desenvolvimento Industrial, Inovação, Comércio e Serviços, o Alice Moreira.
1: A utilização do fundo garantidor vai mitigar o risco de crédito. Então a gente vai ter uma cobertura de 50% da receita e 100% da operação. Com Banco do Brasil e Caixa Econômica operando essas linhas de crédito, assim como outros bancos que se habilitarão ao programa. A taxa de juros para os homens é de 12,5% ao ano. A taxa de juros para as mulheres é de 11,5% ao ano.
0: Aqueles que não se habilitaram ainda podem fazer a solicitação, mas precisam cumprir alguns requisitos. É preciso ter CNH categoria A, estar cadastrado em aplicativos de transporte ou entrega há pelo menos 6 meses, com no mínimo 100 corridas ou entregas feitas, ou trabalhar com carteira assinada há pelo menos 6 meses. Em seguida, o trabalhador deve acessar o endereço movebrasil.sistema.gov.br e fazer a inscrição utilizando a conta Gov. Em até 5 dias úteis, o sistema informa se a solicitação atende aos critérios do programa. Com isso, os trabalhadores com participação confirmada poderão procurar a Caixa Econômica Federal, o Banco do Brasil ou outras instituições financeiras habilitadas para facilitar o crédito. Reportagem Pablo Mudim.
2: Após a divulgação de 2 taxas adicionais impostas pelos Estados Unidos a produtos brasileiros, o governo informou como isso afeta o país.
3: Levantamento feito pelo Ministério do Desenvolvimento, Indústria, Comércio e Serviços apontou que 52,7% das exportações brasileiras para os Estados Unidos não estão alcançadas pelas sobretaxas.
2: Nessa categoria estão, por exemplo, café, carnes, ferro fundido, aeronaves, suco de laranja, frutas, vários produtos químicos e a maior parte das exportações de celulose.
3: De acordo com o Ministério, com base no comércio bilateral de 2024, estima-se que aproximadamente 23,1% das exportações ao país norte-americano estejam sujeitas às novas sobretaxas.
2: Agora é lei. Mulheres poderão usar aerossol de extratos vegetais, conhecido como spray de pimenta, para autodefesa.
3: A norma foi publicada hoje no Diário Oficial.
4: Foi sancionada nesta sexta-feira a lei que autoriza em todo o país a comercialização, a aquisição e a posse de aerossol de extratos vegetais, conhecido como spray de pimenta, para a autodefesa das mulheres. Para comprar o produto, elas terão que cumprir algumas exigências, como ter idade mínima de 18 anos, apresentar documento com foto e o comprovante de residência e declarar que não possui condenação por crime doloso com violência ou grave ameaça. O dispositivo pode ter capacidade máxima de 50 ml e pode ser usado apenas para repelir agressão injusta, atual ou iminente. Ele é classificado como um instrumento de menor potencial ofensivo e deve ser composto por extratos vegetais regulamentados pela Anvisa. O aerossol deverá ser de uso individual, intransferível e não poderá conter substância letal ou que cause intoxicação permanente. A comercialização será fiscalizada pelo Poder Executivo e os comerciantes deverão manter o registro das vendas por 5 anos e orientar as compradoras sobre o uso correto do equipamento. A nova legislação ainda cria o Programa Nacional de Capacitação em Defesa Pessoal e Uso de Instrumentos de Menor Potencial Ofensivo para Mulheres. A ideia é oferecer orientações sobre legítima defesa e ações de combate à violência doméstica. Raquel Mariano, para a Voz do Brasil.
2: E já estão em vigor novas regras para proteger as mulheres do ambiente digital.
3: O decreto publicado nesta semana estabelece diretrizes para prevenir e combater os crimes cometidos ou facilitados pelo uso de tecnologias, incluindo conteúdos manipulados por inteligência artificial.
2: Confira agora na reportagem de Luana Karen.
5: A violência contra mulheres não conhece limites físicos e cada vez mais as agressões se espalham pelas redes sociais, aplicativos de mensagens e outras plataformas digitais. Para enfrentar esse cenário, entraram em vigor novas regras que reforçam a proteção das mulheres no ambiente digital e estabelecem responsabilidades para as plataformas de internet, como destaca a ministra das Mulheres, Márcia Lopes.
6: Toda vez que uma mulher se sentir ofendida, humilhada, com exposição de conteúdos íntimos não consentidos, ela imediatamente denuncia para a plataforma e a plataforma tem 2 horas para a remoção desses conteúdos. Caso contrário, responderá com multa, com outros tipos de controle pela Agência Nacional de Proteção de Dados do Ministério da Justiça.
5: O decreto define o que é violência contra a mulher em ambiente digital. A norma engloba crimes e outros atos ilícitos praticados com o uso da internet e de tecnologias digitais, que provoquem sofrimento físico, psicológico, sexual, político ou econômico. A delegada-chefe adjunta da Delegacia Especial de Atendimento à Mulher, de Brasília, Mariana Almeida, destaca que grande parte das vítimas são crianças e adolescentes.
7: Muitos desses casos têm acontecido com adolescentes, principalmente ali na faixa iniciando ali dos 10, 11 anos de idade, que é o que, quando a gente acredita que elas passam a ter um acesso ao celular um pouco mais livre, né? E aí a gente vê, infelizmente, esses casos em que essas meninas são cooptadas através desses, até mesmo de chats de jogos, né?
5: Uma das principais mudanças trazidas pelo decreto é a obrigação das plataformas digitais de agir com rapidez. Nos casos de divulgação de imagens ou vídeos íntimos sem autorização, o conteúdo deverá ser retirado do ar em até 2 horas após a notificação. As empresas terão ainda que oferecer canais gratuitos e de fácil acesso para denúncias, acompanhar cada caso e divulgar informações sobre a Central de Atendimento à Mulher, o Ligue 180. A delegada-chefe adjunta Mariana Almeida destaca que muitas vezes, por estar atrás de uma tela, o criminoso acredita que pode sair impune.
7: A internet, ela deixa rastro. Então, nós temos, sim, meios, nós temos mecanismos de, através desses rastros, né, que são deixados ali, é possível, sim, responsabilizar esses agressores que tentam ali se valer desse anonimato para praticar esses crimes contra as mulheres.
5: O decreto também trata de um problema cada vez mais comum, o uso da inteligência artificial para criar imagens ou vídeos falsos de nudez ou conteúdo sexual envolvendo mulheres. As plataformas deverão adotar mecanismos para identificar e bloquear esse tipo de solicitação. Outra novidade é a determinação para reduzir o alcance de ataques coordenados contra mulheres nas redes sociais, especialmente quando envolvem mulheres que exercem funções públicas ou têm grande exposição profissional, como jornalistas. A fiscalização ficará a cargo da Autoridade Nacional de Proteção de Dados. Casos de violência contra a mulher podem ser denunciados pelo Ligue 180, que funciona gratuitamente 24 horas por dia. Violações de direitos humanos também podem ser comunicadas pelo Disque 100. Reportagem Luana Karen.
3: Atualmente, a maior parte dos serviços públicos podem ser encontrados pela internet usando a conta GovBR.
2: Mais de 177 milhões de pessoas usam o GovBR e são mais de 13 mil serviços públicos digitais disponíveis.
3: O repórter Carlos Oliveira fala quais cuidados que temos que ter com a conta. Vamos ouvir.
8: O primeiro cuidado que você precisa ter com a conta GovBR é guardar a sua senha com o mais absoluto sigilo. Nunca compartilhe com ninguém. Tenha o mesmo rigor que você tem com a senha do seu banco. Outra coisa importante é aumentar o nível da sua conta GovBR para ouro, caso ainda não seja. Aí você pode fazer o reconhecimento facial, o que torna a identificação ainda mais segura contra possíveis fraudes. Habilite também a verificação em 2 etapas. Com isso, toda vez que você entrar no GovBR, colocar o seu CPF e senha, o aplicativo GovBR vai gerar um código. Só depois que digitar esse código é que você terá acesso à plataforma. A verificação em 2 etapas vai funcionar se você tiver a conta GovBR de nível prata ou ouro. Você ainda pode fazer a gestão dos dispositivos que acessam sua conta GovBR. Essa ferramenta permite o monitoramento de quais aparelhos e em que locais a sua conta foi acessada pela última vez. E o histórico da conta GovBR, do mesmo jeito, mostra todos os acessos, além dos atendimentos feitos na plataforma. Mais de 177 milhões de pessoas usam o GovBR e são mais de 13 mil serviços públicos digitais disponíveis. A plataforma abrange serviços federais, estaduais e municipais. Segundo o diretor do Departamento de Identidade Digital da Secretaria de Governo Digital do Ministério da Gestão, Hudson Mesquita, este ambiente do GovBR é seguro.
9: Não há registros de invasões ou de vazamento de dados na plataforma GovBR. O sistema possui diversas tecnologias e processos de monitoramento que garantem a segurança dos ambientes tecnológicos e a privacidade das pessoas.
8: Para saber como aumentar o nível de sua conta, fazer a verificação em duas etapas, habilitar a gestão de dispositivos, ver como baixar o aplicativo GovBR e tirar qualquer dúvida sobre a plataforma, acesse o site gov.br/conta. Também existem unidades de atendimento presencial do GovBR. Para saber se tem uma perto de você, acesse o site gov.br/presencial. Reportagem Carlos Oliveira.
2: Lidar com dinheiro não precisa ser um bicho de sete cabeças, e o aprendizado pode começar bem cedo na própria escola.
3: Para ajudar o ensino dentro das salas de aula, as secretarias de educação podem contar com material de apoio do FNDE. Saiba mais com Diego Freitas.
10: Secretarias estaduais e municipais de educação já podem acessar os materiais do projeto Educação Fiscal, Cidadania e Controle Social nas Escolas. Os conteúdos estão disponíveis no portal do Fundo Nacional de Desenvolvimento da Educação, FNDE. Os materiais podem ser utilizados em disciplinas, projetos pedagógicos locais e atividades de educação integral, observadas as definições de cada sistema de ensino. Segundo o Ministério da Educação, a proposta é apoiar o trabalho das redes da educação básica com conteúdos voltados à educação fiscal, ao orçamento público, à transparência e ao controle social. Os recursos pedagógicos e as informações sobre a adesão podem ser consultados na página do projeto, disponível em gov.br/FNDE. A adesão é voluntária. Diego Freitas, para a Voz do Brasil.
2: Termina amanhã, dia 25, o prazo para o envio de contribuições sobre a educação bilíngue de surdos no país.
3: As contribuições serão usadas para consolidar as diretrizes nacionais desta modalidade para um ensino mais inclusivo e de maior qualidade.
5: Podem participar professores, gestores, profissionais da educação e qualquer cidadão interessado no tema. O professor universitário Emiliano Aquino, que é também pai e sobrinho de surdos, destaca a importância da participação da sociedade em torno deste tema.
11: Essas opiniões da sociedade constituem uma das fontes que ajudam os conselheiros a pensarem e a deliberarem. É absolutamente fundamental para que a modalidade possa ter consequências nos sistemas de ensino, nas escolas.
5: A consulta pública vai embasar a elaboração das diretrizes curriculares nacionais da educação bilíngue de surdos, um norte para estados e municípios na expansão e na consolidação dessa modalidade de ensino. Alguns dos pontos abordados pelo documento são o uso da língua brasileira de sinais nas escolas, o ensino do português escrito como segunda língua, a formação de professores bilíngues e a produção de materiais didáticos específicos para estudantes surdos. Para contribuir, basta acessar a plataforma brasilparticipativo.presidencia.gov.br. Reportagem Thaís Antônio.
2: E você pode aprender inglês e espanhol pela internet na plataforma MEC Idiomas.
3: A ferramenta é voltada à aprendizagem do nível básico ao avançado.
2: Saiba como se inscrever com Thaísa Vitória.
12: Uma plataforma gratuita para estudantes iniciarem ou complementarem o aprendizado em línguas estrangeiras. Esse é o objetivo do MEC Idiomas, que oferece cursos de inglês e espanhol por meio do portal mecidiomas.mec.gov.br ou de aplicativo. Para acessar a ferramenta, é necessário fazer login com uma conta gov.br. O usuário deve escolher o idioma que quer aprender atender. Em seguida, pode realizar o teste de proficiência disponível, que avalia o grau de conhecimento, ou iniciar diretamente pelo nível básico. Depois, é só começar as aulas, realizar os exercícios propostos e avançar pelas unidades do curso. As aulas são organizadas em 6 níveis de aprendizado. Cada um deles reúne de 4 a 6 módulos, contendo entre 10 e 15 aulas. No total, estão disponíveis cerca de 800 aulas. Ao concluir um nível, o estudante recebe um certificado. Thaísa Vitória para a Voz do Brasil.
3: As férias de julho estão na reta final e o fim de semana promete ser de praias, piscinas, rios e lagos para crianças e adolescentes.
2: Mas, para garantir que a diversão não vire tragédia, a atenção com os pequenos precisa ser redobrada.
3: É amanhã, dia 25 de julho, é o Dia Mundial de Prevenção do Afogamento, uma data que reforça cuidados simples e que podem salvar vidas.
2: E a repórter Graziele Bezerra mostra o que pais e responsáveis devem fazer para proteger a garotada.
13: A babá Cassiane de Freitas aproveitou os últimos dias de férias para levar a filha Ruth Esther, de 8 anos, para brincar e nadar no Lago Paranoá, em Brasília. Mas em nenhum momento da brincadeira desviou a atenção da menina. Era um olho na cria e o outro também.
14: Ia ter bastante atenção, né? Porque criança cega a gente. Eu tenho muito medo também, por isso que eu deixo ela só no raso mesmo, porque a água é traiçoeira, né?
13: Nadar no lago é uma das brincadeiras preferidas da Ruth, que está sempre atenta para evitar acidentes na água.
15: Eu brinco de peixe, porque eu amo nadar. Eu tomo cuidado para mim não afogar, porque eu sou inteligente.
13: O Davi Lucas, de 13 anos, também aproveitou os últimos dias de férias na água, mas tudo com muita atenção e cuidado.
16: Eu sei nadar, mas não sou aquela pessoa que nada muito bem, e aí de vez em quando eu uso boia, mas como aqui eu tava com meu pai, né, ele tava tendo atenção e me olhando.
13: Dados do Ministério da Saúde apontam que dos cerca de 72 mil afogamentos ocorridos no Brasil entre 2010 e 2023, mais de 13 mil foram de crianças e adolescentes de 0 a 14 anos. Para os pequenos, entre 1 e 4 anos, essa é a segunda maior causa de mortes acidentais no país. E o afogamento em águas naturais, como rios e lagos, foi o mais frequente. Segundo o sargento Flávio Rosa, do Grupo de Operações Aquáticas do Corpo de Bombeiros do Distrito Federal, existem cuidados que precisam ser adotados para evitar que a diversão seja substituída por tragédia.
17: Em afogamento, a gente fala que água no umbigo é sinal de perigo. Uma criança deve estar a um braço de distância do adulto responsável. A responsabilidade sobre a criança é do próprio responsável e não delegar isso jamais. Existe um tipo de boia que é mais eficaz, que é ela que vai no tórax da criança e vai nos braços. Mesmo com equipamento, a criança deve estar sob observação.
13: Para os adultos, o alerta do sargento é: se beber, não mergulhe.
17: Mais de 70% dos afogamentos têm influência da bebida alcoólica. Bebeu, interessante que não entre na água.
13: O Brasil tem uma política nacional de redução da morbimortalidade por acidentes e violências. O plano estabelece diretrizes para prevenir mortes e ferimentos causados por acidentes no país. Entre as diretrizes dessa política está a promoção de práticas e comportamentos seguros e saudáveis para evitar que os afogamentos acabem em morte ou lesões físicas, como explica a médica do Hospital Universitário de Brasília, Thaís Mendonça Barbosa.
18: É importante que a gente determine quem é o guardião da vez, né? Quem que vai cuidar daquelas crianças que estão próximas à água e que essa pessoa tenha atenção total naquilo. Claro que saber nadar diminui o risco, mas a gente tem que lembrar que ele não elimina, né? Brincadeiras na água, essa criança pode engolir a água, ela pode bater a cabeça num salto. Por isso que mesmo crianças que sabem nadar precisam estar sob supervisão e a gente lembrar que tudo acontece em questão de segundos, né?
13: O socorro imediato pode salvar vidas em caso de afogamentos. As ocorrências devem ser comunicadas ao SAMU no 192 ou aos bombeiros no número 193. Reportagem Graziele Bezerra.
3: E hoje, sexta-feira, Luciana, tem dica para o final de semana. Que tal assistir de casa um filme brasileiro?
2: Acho uma ótima ideia, Ellen. E a dica que quem vai dar sou eu. É a plataforma pública de streaming Tela Brasil, que tem mais de 550 opções de produções.
3: É, além de produções infantis, tem alguns indicados ao Oscar, como O Que É Isso, Companheiro? E clássicos como Deus e o Diabo na Terra do Sol, de Glauber Rocha.
5: A produção nacional de cinema está disponível a qualquer pessoa, em qualquer lugar, na palma da mão. É o Tela Brasil, primeira plataforma pública de streaming do audiovisual brasileiro. São filmes premiados, documentários, produções infantis, obras musicais e animações, entre mais de 550 títulos no catálogo. E o acesso é gratuito, basta usar a conta gov.br. A plataforma apresenta ainda filmes brasileiros indicados ao Oscar, entre eles O Quatrilho, de Fábio Barreto, e O Que É Isso, Companheiro, de Bruno Barreto, além de sucessos de bilheteria como Carandiru, de Hector Babenco, e Olga, de Jaime Monjardim. Também estão disponíveis clássicos do cinema brasileiro, como Deus e o Diabo na Terra do Sol, de Glauber Rocha, e A Hora da Estrela, de Suzana Amaral. Mais de 300 obras oferecem recursos como legendas descritivas, audiodescrição e tradução em Libras. O aplicativo Tela Brasil está disponível para celulares e tablets com sistemas Android e iOS e na versão para computadores no endereço telabrasil.cultura.gov.br. Daniele Popov para A Voz do Brasil.
2: Agências do INSS terão mais de 13 mil vagas de atendimento nesse fim de semana em todas as regiões do país.
3: Os atendimentos serão destinados à realização de perícias médicas e avaliações sociais, etapas obrigatórias para concessão de benefícios.
2: Para ser atendido, o cidadão precisa agendar pelo site ou aplicativo Meu INSS, ou então pelo telefone na central 135.
3: E essas foram as notícias do Governo Federal.
2: Uma realização da Secretaria de Comunicação Social da Presidência da República.
3: Com produção da empresa Brasil de Comunicação.
2: Fique agora com as notícias do Poder Judiciário e do Congresso Nacional. Boa noite e um bom fim de semana.
3: Boa noite e até segunda-feira.
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21: No Tribunal Constitucional de Portugal, o presidente do STF defende criação de rede de cortes constitucionais em defesa da independência judicial.
22: Para o STJ, é assédio de consumo a visita não solicitada a idosos para oferecer empréstimo consignado.
21: Tribunal Superior do Trabalho apoia a campanha de combate ao tráfico de crianças e adolescentes pela internet.
22: Boa noite, eu sou Marcela Luiz.
21: E eu sou Walter Lima.
22: O presidente do Supremo Tribunal Federal, ministro Edson Fachin, defendeu nesta sexta-feira, em Lisboa, a criação de uma rede de cortes constitucionais da América Latina, do Caribe e da Península Ibérica.
21: A proposta foi apresentada durante uma visita institucional ao Tribunal Constitucional de Portugal, com o objetivo de fortalecer a cooperação entre os tribunais na defesa da democracia, do Estado de Direito e da independência do Judiciário. Marcelo Della Libera.
23: O presidente do Supremo fez um balanço da agenda de sexta-feira em Portugal e destacou os avanços nas relações entre as instituições de justiça dos países de língua portuguesa.
24: Tivemos dois encontros muito produtivos. O primeiro com o Conselho Superior da Magistratura de Portugal, no qual discutimos integrações institucionais muito importantes. O segundo encontro que tivemos foi com o senhor presidente do Tribunal Constitucional Português e nós levamos a ele a nossa preocupação para criar e desenvolver uma rede na comunidade dos países de língua portuguesa de defesa da autonomia e da independência judicial.
23: Durante a agenda, também foi anunciada a primeira edição do curso Justiça 4.0. A formação será realizada em novembro no Supremo Tribunal Federal e reunirá representantes da comunidade dos países de língua portuguesa.
22: Para o STJ, é assédio de consumo a visita domiciliar de correspondentes bancários a aposentados e pensionistas do INSS sem solicitação para oferecer empréstimos consignados. consignados.
21: Essa prática é proibida pelo Código de Defesa do Consumidor. Fátima Uchoa.
2: O Ministério Público do Maranhão ajuizou ação civil pública após denúncias de assédio de consumo em Timbiras. A terceira turma do STJ manteve a decisão da Justiça Maranhense que condenou instituições financeiras a não realizarem visitas à casa de idosos para oferecer empréstimos consignados quando o serviço não tiver sido solicitado. Segundo a ministra relatora Nancy Andrighi, considerando a hipervulnerabilidade do idoso, a visita domiciliar não solicitada reduz drasticamente a margem de reflexão, pressionando a aceitação imediata do serviço.
22: Tribunal Superior do Trabalho apoia campanha de combate ao tráfico de crianças e adolescentes pela internet.
21: Este ano, a iniciativa foca na conscientização sobre os riscos das redes sociais. Marla Lacerda.
0: A campanha O Tráfico de Pessoas é Real quer conscientizar pais, mães, professores e sociedade sobre os perigos que sites e redes sociais oferecem. Um alerta sobre conversas aparentemente inocentes em ambientes virtuais, mas que, na verdade, terminam em aliciamento de vítimas. Mais de 3 milhões por ano. A campanha faz parte do projeto Liberdade no Ar, que desde 2022 conta com o apoio da Justiça do Trabalho na divulgação de vídeos e banners de conscientização.
22: Justiça determina que vereador de Joinville, em Santa Catarina, e outro réu removam vídeos ofensivos publicados em redes sociais.
21: A ação foi apresentada pelo Ministério Público Federal, Vanessa Pereira.
1: Segundo a ação, os vídeos publicados por um vereador de Joinville, em Santa Catarina, e por outro réu, contém mensagens discriminatórias e ofensivas contra moradores de comunidades periféricas, migrantes e beneficiários de programas sociais. Com isso, a Justiça Federal em Florianópolis determinou que os réus removam os conteúdos do ar em até 24 horas e que a empresa Meta retire os links das publicações do ar em até 48 horas, sob pena de multa.
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21: Boa noite.
22: E um bom fim de semana.
21: E até segunda-feira.
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6: Eu sou Humberto Pinheiro e estes são os destaques de hoje do Jornal do Senado, que começa agora. Acordo entre Mercosul e União Europeia é destaque da pauta internacional do Senado. Lei garante crédito a empresas afetadas pela crise no comércio externo. Aprovada pelo Senado, lei garante meia entrada na Copa do Mundo Feminina de 2027. Boa noite. O acordo de livre comércio entre o Mercosul e a União Europeia foi o principal destaque da pauta internacional do Senado no primeiro semestre. Após 26 anos de negociações, os senadores aprovaram o acordo provisório de comércio entre os dois blocos. A medida abre caminho para a formação de uma das maiores áreas de livre comércio do mundo, com um mercado de mais de 700 milhões de consumidores. Mais informações com o repórter Pedro Pincer.
7: O texto prevê redução de tarifas para 91% dos produtos importados pelo Mercosul e 95% dos produtos importados pela União Europeia. O acordo criará uma das maiores áreas de livre comércio do mundo, ligando os dois blocos em um mercado de mais de 700 milhões de pessoas. Entre os pontos positivos estão o aumento das exportações agrícolas, maior acesso a equipamentos e maquinários europeus, atração de investimentos e modernização industrial. A senadora Tereza Cristina, do Progressistas de Mato Grosso do Sul, deu mais detalhes sobre o tratado.
8: E o acordo, ele é muito amplo, ele trata de compras governamentais, investimentos, ele trata do setor financeiro, produtos do agro que vão ter acesso ao mercado europeu com alíquotas mais baratas e também o que nós vamos receber de lá. É uma coisa de mão dupla o acordo, não só o que nós exportamos e o que nós vamos importar de lá.
7: Outro acordo de livre comércio considerado importante foi o firmado entre o Mercosul e Singapura. Pelo texto, o país asiático concederá isenção tarifária imediata e integral à totalidade de produtos exportados pelo Mercosul. Já o bloco sul-americano se compromete a eliminar progressivamente, em até 15 anos, as tarifas incidentes sobre 95,8% dos produtos do país asiático, o que corresponde a 90,8% do total do valor atualmente importado. Outros tratados internacionais aprovados dizem respeito à proteção de direitos do consumidor em contratos do Mercosul e projetos de coprodução cinematográfica com a França e com a China.
6: Foi sancionada a lei que cria linhas de crédito para empresas afetadas pelas crises do comércio internacional. A medida prevê até 15 bilhões de reais em financiamentos para exportadores de outros setores.

0: Mato Grosso do Sul defende a atuação coordenada das instituições brasileiras.
1: Precisamos entender se os instrumentos criados são suficientes para enfrentar uma situação como essa e, se necessário, discutir aperfeiçoamento, sempre com base em critérios técnicos e na proteção da economia brasileira.
0: O governo prevê que o novo tarifaço vai atingir 18% das exportações brasileiras para os Estados Unidos.
2: A Comissão de Constituição e Justiça aprovou neste ano um pacote de propostas voltadas à eficiência do Poder Judiciário, à modalidade administrativa, à segurança de servidores essenciais e à regulação de direitos civis. Entre as matérias estão o estabelecimento de barreiras contra a sobrecarga processual em tribunais superiores, a tipificação de novos crimes qualificados e o endurecimento das normas contra a lavagem de dinheiro no país. A reportagem é de Bruno Lourenço.
3: A Comissão de Constituição e Justiça votou neste primeiro semestre restrições para o uso de dinheiro em espécie para a compra de imóveis, a autorização para que servidores públicos sejam MEIs e iniciativa que define critérios objetivos para a concessão da assistência judiciária gratuita. Os senadores chancelaram ainda a regulamentação do chamado filtro de relevância para a admissão de recursos especiais direcionados ao Superior Tribunal de Justiça. O relator da matéria, senador Sérgio Moro, do PL do Paraná, enfatizou que o acúmulo de processos nas cortes superiores inviabiliza uma justiça de qualidade.
4: Porque o acesso em demasia aos tribunais superiores, pelo acúmulo de milhares de processos nessas cortes, acaba dificultando a porta de saída. E o cidadão quer ver o final do processo.
3: A CCJ também aprovou no semestre a criminalização do exercício ilegal da medicina veterinária e o projeto que agrava as punições para crimes cometidos contra profissionais das áreas de saúde e de educação no exercício das funções. A comissão estabeleceu ainda regras de custódia compartilhada de animais de estimação em casos de dissolução conjugal, fixou o prazo máximo de 5 anos para regularização e reordenamento de fios aéreos em postes pelas empresas de telefonia e energia e assegurou a equiparação de direitos de agentes indígenas de saúde e de vigilância sanitária aos agentes comunitários.
2: Apesar de reconhecer que o acesso à educação foi ampliado nas últimas décadas, o senador Confúcio Moura, do MDB de Rondônia, lembrou que é preciso garantir permanência dos alunos nas escolas, evitando a evasão e que haja aprendizagem efetiva. Para que isso ocorra, argumentou, é necessário valorizar os professores. Confúcio Moura também destacou que a melhoria da educação depende da continuidade das políticas públicas relacionadas ao setor e da redução das desigualdades entre as regiões do país.
5: Já não se trata apenas de garantir acesso, temos que garantir a permanência do aluno na sala de aula, a aprendizagem efetiva do aluno, a formação que prepare o cidadão para a vida. É aí que está o segredo, o nó da questão.
2: A FIFA começou a receber o cadastro de interessados em comprar ingressos para a Copa do Mundo Feminina de 2027, que será realizada no Brasil. Lei aprovada pelo Congresso Nacional garante o direito à meia entrada para estudantes, idosos, jovens de baixa renda e pessoas com deficiência. O benefício vale para todos os jogos disputados no país e busca ampliar o acesso do público ao maior torneio do futebol feminino. Mais detalhes com Rodrigo Rezende.
6: O cadastro para receber informações sobre a compra dos ingressos para a Copa do Mundo Feminina de 2027 já começou. As informações estão no site fifa.com. A lei com as regras para a Copa de 2027, aprovada pelo Congresso, garante uma carga de ingressos com preços pela metade para estudantes, pessoas com mais de 60 anos e jovens de baixa renda com até 29 anos cadastrados no CadÚnico. O senador Romário, do PL do Rio de Janeiro, destaca que o evento de 2027 terá um legado importante e se aproveitará da estrutura construída para a Copa de 2014.
7: Estamos falando de jovens e crianças que certamente irão se inspirar com as atletas e com a festa nos estádios. Estamos falando também do turismo e dos recursos da economia que serão gerados.
6: 8 cidades brasileiras serão sedes da Copa do Mundo em 2027. São elas: Rio de Janeiro, São Paulo, Belo Horizonte, Recife, Fortaleza, Salvador, Brasília e Porto Alegre.
2: Com trabalhos técnicos de João Lira, o Jornal do Senado fica por aqui. Acompanhe agora as notícias do Tribunal de Contas da União e da Câmara dos Deputados. Boa noite e um bom fim de semana.

0: Minuto do TCU.
1: O Tribunal de Contas da União avaliou a política que busca garantir o acesso da população aos serviços postais em todo o país. O objetivo é assegurar que cartas e encomendas continuem chegando a todos os brasileiros, inclusive em regiões mais distantes. A auditoria apontou que os serviços postais continuam sendo essenciais, principalmente para moradores de áreas rurais e locais de difícil acesso. Nessas regiões, eles também garantem o acesso da população a documentos, medicamentos e outros serviços importantes. O TCU identificou desafios como dificuldades de financiamento, falhas no acompanhamento da qualidade dos serviços e necessidade de melhorar o planejamento. Por isso, o tribunal recomendou medidas para fortalecer a gestão, aumentar a transparência e garantir a continuidade dos serviços em todo o Brasil. Saiba mais em tcu.gov.br.
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2: Câmara aprova atendimento permanente para mulheres vítimas de violência.
3: Comissão limita a autoria de obra artística com uso de inteligência artificial.
2: Projeto prevê medidas para enfrentar os impactos climáticos nas escolas.
3: Plenário pode votar medida que impede fim repentino de jogos eletrônicos.
2: Boa noite. Já pode entrar na pauta de votações do plenário projeto que obriga empresas de jogos eletrônicos a avisarem antes de retirarem o produto do mercado. O repórter Antônio Vital tem os detalhes da proposta.
4: Daí o regime de urgência pode ser votado no plenário da Câmara, projeto que pretende acabar com um dos principais motivos de queixas de jogadores de videogames, que é a retirada do produto do ar pela empresa desenvolvedora sem que haja um aviso prévio ou até mesmo a chance de manter o game em um servidor próprio, disponível para quem quiser. Hoje, diversos videogames vendidos no mercado, na verdade, não passam de uma licença que dá direito aos compradores a acessarem o conteúdo online, sem que o jogo possa ser baixado no computador. Isso significa que, quando a empresa decide retirar o produto do mercado, os jogadores que pagaram pela licença ficam sem acesso ao game. O projeto que ganhou o regime de urgência foi apresentado pela deputada Jandira Fegali, do PCdoB do Rio de Janeiro, e prevê obrigações para as empresas desenvolvedoras dos jogos. Obriga, por exemplo, que os consumidores sejam avisados com antecedência de 180 dias antes da retirada do produto e determina que os jogos fiquem disponíveis por pelo menos 2 anos antes de serem descontinuados. Os jogadores terão ainda o direito de serem informados se estão comprando um jogo que pode ser baixado no computador ou apenas uma licença para acesso online ao produto. Nesse caso, o fornecedor do jogo terá ainda que disponibilizar uma versão alternativa do jogo sem custos extras ou devolver o dinheiro pago, corrigido, quantia proporcional ao tempo de uso do produto. Segundo a autora do projeto, Jandira Fegali, as medidas foram sugeridas por comunidades de jogadores e complementam as regras do marco legal da indústria de jogos eletrônicos, uma lei aprovada em 2024. Além das obrigações das empresas, a proposta cria um fundo para preservação e fomento dos jogos eletrônicos. Os recursos serão destinados à preservação, catalogação, restauração e disponibilização pública dos jogos nacionais considerados relevantes, o que será feito em parceria com o Instituto do Patrimônio Histórico e Artístico Nacional, o IFAM. O regime de urgência foi aprovado de maneira simbólica pelo plenário. O deputado Kim Kataguiri, do Missão de São Paulo, defendeu as medidas previstas para evitar que o consumidor compre uma licença achando que está adquirindo um jogo, mas ele criticou a criação do fundo.
5: Os jogadores não estão pedindo a criação de um fundo público, os jogadores não estão pedindo que o IFAM faça qualquer regulamentação. A demanda é simplesmente corrigir uma falha de mercado, assimetria de informação. A empresa sabe quando vai encerrar o servidor, a empresa sabe até onde vai manter as suas atividades, mas não esclarece isso para o consumidor. A empresa sabe que não está vendendo o jogo, a empresa sabe que está vendendo licença, mas não deixa isso claro para o consumidor.
4: O projeto proíbe a venda de qualquer jogo eletrônico que não possa ser utilizado pelo consumidor de forma independente após o encerramento do serviço, com exceção daqueles oferecidos por meio de assinatura, e desde que isso esteja claro no contrato. A punição para a empresa que não obedecer às regras é multa que pode ser de 1% do faturamento bruto ou R$500 mil. Com regime de urgência, o projeto pode ser votado a qualquer momento no plenário da Câmara, sem passar pela análise das comissões permanentes da Casa. Rádio Câmara, de Brasília, Antônio Vital.
0: Previdência.
3: Sérgio Brito, do PSD da Bahia, pede urgência na votação do projeto que regulamenta a aposentadoria especial dos agentes comunitários de saúde e dos agentes de combate às endemias. Ele lembra que a medida beneficia mais de 400 mil profissionais e reconhece o trabalho realizado para melhorar a atenção básica.
6: Esses profissionais estão todos os dias nas ruas, enfrentando sol, chuva, doenças e situações de risco para cuidar da saúde da nossa população. Eles são a porta de entrada do SUS e merecem reconhecimento. O projeto garante uma aposentadoria mais justa, aos 52 anos de idade para os homens e 50 anos para as mulheres, com pelo menos 20 anos de efetivo exercício na função, além de assegurar integralidade e paridade nos benefícios.
2: Sérgio Brito lembra ainda que o texto estabelece regras para os servidores que exerceram parte da carreira em outras atividades. Para ele, a proposta representa um ato de justiça e fortalece o SUS ao valorizar os profissionais responsáveis pela prevenção de doenças e pelo cuidado das famílias.
0: Agricultura.
3: O governo federal editou uma medida provisória como parte do acordo com o Congresso e o setor agropecuário para buscar soluções para a dívida agrícola. A repórter Silvia Munhato traz mais informações sobre o texto enviado pelo Executivo.
7: A Câmara analisa a medida provisória que autoriza a criação de linhas de crédito rural para recomposição de dívidas de produtores rurais e cooperativas afetados por eventos climáticos adversos ou pela redução nos preços de comercialização de seus produtos. O texto é fruto de um acordo entre o governo, representantes do setor e parlamentares, anunciado pelo presidente da Câmara dos Deputados, Hugo Mota. O deputado Alceu Moreira, do MDB do Rio Grande do Sul, da Frente Parlamentar da Agropecuária, disse que o setor teve que ceder nas suas reivindicações, mas que o acordo foi bom, porque sinalizou para a criação de um fundo garantidor que poderá reduzir custos de forma mais permanente.
8: Porque o fundo garantidor reduz o risco de quem financia. Se nós tivermos outro problema climático, o fundo garantidor vai conseguir indenizar as lavouras pela perda, o que significa dizer que o seguro agrícola virá logo depois, será muito mais barato, porque ele terá menos risco de indenização pela incidência do prejuízo.
7: Segundo o governo, a medida provisória deverá permitir a renegociação de mais de 100 bilhões de reais em dívidas, com um impacto anual nas contas públicas inferior a 4 bilhões de reais. Para ter acesso aos benefícios, produtores rurais e cooperativas devem ter registrado, entre 2019 e 2025, perdas em duas ou mais safras, que resultaram na redução de, no mínimo, 30% da renda bruta esperada. Os encargos financeiros ficarão entre 6% ao ano e 12% ao ano, dependendo do porte do produtor. O prazo de reembolso será de até 8 anos, com carência de 2 anos para o pagamento da primeira parcela do principal. A medida provisória ainda permite que os bancos prorroguem por até 30 dias o vencimento das operações de crédito de produtores que estavam adimplentes até o dia 14 de julho. Da Rádio Câmara de Brasília, Silvia Munhato.
0: Desenvolvimento Regional.
2: Projeto de Hildo Rocha, do MDB do Maranhão, obriga os estados e a União a informarem as câmaras de vereadores sobre a execução de obras e serviços nos municípios. Ele explica que a ideia é ampliar a transparência e permitir que os vereadores acompanhem investimentos feitos com recursos públicos.
9: O governo federal, eles têm executado obras diretamente nos estados e nos municípios. E os estados também. Tem estado que até reforma de praça fazem. Entretanto, os vereadores, eles não têm acesso a essas informações. A União chega lá, o governo federal, através de algum órgão do governo federal, executa a obra e o vereador fica sem saber o que é que está acontecendo ali. Da mesma forma, o governo do estado chega no município, executa a obra e faz o serviço. E os vereadores ficam sem saber.
3: Pelo texto, devem ser repassadas informações como valor da obra, fonte dos recursos, prazos e identificação do órgão executor ou da empresa contratada. Hildo Rocha acrescenta que a medida prevê punição para quem deixar de comunicar as ações ao Legislativo Municipal.
0: Educação.
2: Avança na Câmara projeto que prevê medidas para enfrentar os impactos climáticos nas escolas. A repórter Júlia Lopes traz mais informações sobre a proposta.
10: A Comissão de Educação da Câmara dos Deputados aprovou um projeto que estabelece diretrizes para reduzir os efeitos das mudanças climáticas no ambiente escolar, como ondas de calor e chuvas intensas. A proposta prevê ações de adaptação e educação ambiental nas unidades de ensino, além de medidas para garantir conforto térmico em salas de aulas e áreas comuns. Para a autora do projeto, deputada Sâmia Bonfim, do PSOL de São Paulo, adaptar as estruturas das escolas às mudanças climáticas é fundamental.
11: As escolas elas precisam estar adaptadas para que o direito à educação seja assegurado, para que os alunos possam aprender e para que os trabalhadores da educação possam trabalhar, porque senão é inviável, é impossível. E aí o projeto propõe iniciativas e diretrizes para que haja mudança da estrutura, da arquitetura, instalação de ar-condicionados, ventiladores, arborização, ou seja, é uma meta mesmo, uma construção de escolas em que a infraestrutura considere as questões climáticas também.
10: No texto proposto pela relatora, deputada Silvia Cristina, do PP de Rondônia, haverá mudanças na Lei de Diretrizes e Bases da Educação para garantir que seja de responsabilidade do poder público realizar instalações escolares adequadas ao clima de acordo com cada região. Segundo a relatora, não é necessário alterar regras sobre o uso de recursos da educação. Ela explicou que os investimentos para a adaptação das escolas já podem ser feitos com base na legislação atual. Dados do Censo Escolar de 2023 mostram que apenas 3 em cada 10 salas de aula da rede pública têm climatização. Isso significa que cerca de 70% ainda não contam com esse tipo de estrutura. Na rede privada, o índice de salas climatizadas chega a 47%. Ainda segundo o levantamento, cerca de 7.500 escolas não têm acesso à água potável e mais de 3.200 não contam com nenhuma fonte de água. Da Rádio Câmara de Brasília, Júlia Lopes.
12: O projeto que propõe medidas para a redução dos efeitos climáticos nas escolas ainda será analisado pelas comissões de Desenvolvimento Urbano, Finanças e Tributação e Constituição e Justiça.
0: Saúde. A Câmara aprovou e já encaminhou ao Senado o projeto de Jorge Sola, do PT da Bahia, que permite a dispensa de licitação para aquisição pelo SUS de medicamentos da empresa brasileira de hemoderivados e biotecnologia, a Hemobras.
12: O deputado explica que a medida agiliza o acesso aos produtos, reduz entraves administrativos e fortalece a produção nacional. Jorge Sola acrescenta que a proposta garante o abastecimento do SUS e preserva o caráter público da produção desses medicamentos por meio da Hemobras.
13: É bom lembrar que a Hemobras produz hemoderivados a partir do plasma excedente coletado na rede de banco de sangue do SUS. E no Brasil, a nossa Constituição proíbe a comercialização do sangue e de todos os tecidos e órgãos. Então, não é possível uma empresa privada produzir hemoderivados no Brasil, porque sangue no Brasil não é mercadoria, sangue não pode gerar lucro. Por isso foi criada a Hemobras e por isso que a dispensa de licitação é extremamente coerente e necessária para o SUS.
0: Cultura. Comissão aprova projeto que limita a autoria de obras com uso de inteligência artificial. A repórter Sofia Peçanha tem os detalhes.
14: A Comissão de Ciência, Tecnologia e Inovação aprovou o projeto que estabelece que apenas pessoas físicas podem ser reconhecidas como autoras de obras literárias, artísticas ou científicas. A proposta, apresentada pelo deputado Jonas Donizete, do PSB de São Paulo, altera a Lei de Direitos Autorais. Na prática, o texto reforça que, mesmo quando há uso de ferramentas de inteligência artificial no processo de criação, a autoria só poderá ser atribuída a um indivíduo humano, independentemente do nível de autonomia da tecnologia utilizada. O relator da proposta na comissão, o deputado Davi Soares, do Podemos de São Paulo, destacou que o uso de inteligência artificial deve ser equiparado a outras ferramentas usadas no processo criativo, como, por exemplo, pincéis e tintas utilizados por um artista plástico.
15: O uso das ferramentas de IA não pode ser considerado de forma diferente do emprego de qualquer outra ferramenta utilizada para a criação de obras, sejam elas físicas, analógicas ou digitais.
14: Segundo o projeto, a inteligência artificial pode ser usada como instrumento, mas não pode ser considerada autora de uma obra. Por exemplo, um escritor que utiliza um programa de IA para ajudar na elaboração de um texto continua sendo autor. Já conteúdos gerados automaticamente sem participação criativa humana relevante não terão autoria reconhecida. Na justificativa da proposta, o autor esclarece que a criação intelectual é um ato profundamente humano, que reflete a individualidade, a personalidade e a criatividade do autor. Atributos que sistemas de IA, por mais avançados que sejam, não possuem. O relator, o deputado Davi Soares, ressaltou que a medida pretende proteger os criadores e evitar impactos no mercado cultural, como a produção em massa de conteúdos automatizados e a concentração no setor devido ao rápido avanço tecnológico.
15: Entretanto, a velocidade da evolução desses sistemas, a massificação do uso, exige uma resposta legislativa mais rápida, sob pena de estar sendo criada uma insegurança no ambiente de trabalho de artistas para os negócios de editores.
14: Agora, o projeto que assegura a humanos os direitos autorais de obras produzidas com o uso de inteligência artificial segue para análise na Comissão de Cultura. Da Rádio Câmara de Brasília, Sofia Peçanha.
0: Justiça.
12: Paulo Soares, do Podemos de São Paulo, apresentou o projeto de lei que cria o crime de corrupção sistêmica na legislação brasileira. O texto prevê punições para agentes públicos envolvidos em esquemas ilegais de desvio de recursos do contribuinte.
16: É fundamental que a gente possa penalizar, criminalizar o que eu chamo de corrupção sistêmica, ou seja, incluir no Código Penal um dispositivo que possa colocar na cadeia para valer desde o político, aquele com o mandato, até o seu assessor que tenha participado de alguma maneira dos esquemas de corrupção. Ou seja, é o interlocutor que foi chamar um prefeito, um vereador, uma empresa terceirizada para fazer parte da esquema. Todos os agentes envolvidos nos esquemas de corrupção precisam ser penalizados e com cadeia. Inclusive, prevê penas pesadas, mais de 20 anos de prisão, no caso, por exemplo, de políticos com mandato.
2: Paulo Soares explica que o projeto amplia a responsabilização de todos os envolvidos em esquemas de corrupção e prevê penas mais rigorosas para esses crimes. Ele afirma que a proposta fortalece o combate à corrupção e aumenta a transparência na administração pública.
0: Segurança Pública.
12: A Câmara aprovou a oferta de canais de atendimento permanentes para mulheres vítimas de violência. A repórter Paula Bittar acompanhou a votação.
17: A Comissão de Constituição e Justiça da Câmara aprovou um projeto que determina a oferta permanente e gratuita de canais telefônicos e virtuais de atendimento para mulheres em situação de violência doméstica e familiar. O texto aprovado prevê que esses canais funcionem 24 horas por dia, todos os dias da semana, com profissionais capacitados para receber notícias de infrações penais, orientar as vítimas e encaminhá-las à rede de apoio. A proposta também estabelece que deverão ser elaborados relatórios mensais a partir dos dados coletados para subsidiar políticas públicas. A relatora do projeto na comissão, deputada Lídice da Mata, do PSB da Bahia, comentou a importância de reforçar a legislação de combate à violência contra mulheres.
18: Muitas vezes o primeiro pedido de ajuda acontece por telefone ou pela internet. Garantir que esses canais funcionem 24 horas por dia, todos os dias, de forma ininterrupta, faz com que a garantia, a proteção à mulher, ela possa ser efetiva. Que esses profissionais que funcionam nesses serviços sejam profissionais capacitados, significa ampliar o acesso à proteção e salvar vidas. Fortalecer a Lei Maria da Penha é reafirmar que o Estado não pode tolerar nenhuma forma de violência contra a mulher.
17: A proposta que determina a oferta permanente e gratuita de canais telefônicos e virtuais de atendimento para mulheres em situação de violência doméstica e familiar já pode seguir para o Senado, a menos que haja recurso para análise pelo plenário da Câmara. Da Rádio Câmara de Brasília, Paula Bittar.
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2: Em modo, o PT do Rio de Janeiro apresentou projeto que obriga síndicos de condomínios a comunicar às autoridades casos de suspeita de violência contra mulheres, crianças, idosos e animais. O objetivo é ampliar o enfrentamento da violência nos espaços residenciais.
20: Nos condomínios, muitas vezes, a gente tem aquela expressão: em briga de marido e mulher, ninguém mete a colher. A gente se posiciona sim. Então, esse nosso projeto diz que, em caso de suspeita de violência contra mulheres nos condomínios, contra pessoas idosas nos condomínios, contra crianças nos condomínios e também violência contra animais, portanto, a violência pet, os síndicos desses condomínios, eles têm a obrigação de se reportar às autoridades para que as investigações sejam feitas para a gente barrar esta violência.
12: Raymond argumenta que o projeto não transforma o síndico em agente policial, mas atribui a ele a responsabilidade de proteger os condôminos. Para o deputado, a medida facilita a atuação de órgãos de proteção, como conselhos tutelares, delegacias especializadas e serviços de assistência social.
2: Termina agora o Jornal Câmara dos Deputados, produzido pela Rádio Câmara, com trabalhos técnicos de Everson Onani e apresentação de Luciana Vieira e José Carlos Andrade. Uma ótima noite para você.
12: A Voz do Brasil está de volta na segunda-feira. Uma boa noite e um bom fim de semana.
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2: Coceira intensa, vermelhidão e perda de pelos podem indicar alergias a alimentos, pólen ou produtos de limpeza. Se o seu pet se lambe sem parar, procure um veterinário. O diagnóstico correto alivia o desconforto e garante o bem-estar do seu companheiro.
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8: Cartola é, sem dúvida, um dos mais importantes compositores brasileiros. Sambista refinado, ele é autor de clássicos como As Rosas Não Falam e O Mundo é um Moinho. Essas duas músicas foram lançadas em seu segundo disco, que completa 50 anos em 2026. Apelidado como Cartola 2, o disco conta com um time de músicos de primeira linha. São nomes como Altamiro Carrilho na flauta, Dino Sete Cordas no violão, Canhoto no cavaquinho e Ginga, recém-formado em odontologia, também ao violão. Além das canções como Preciso Me Encontrar, Minha e Cordas de Aço, o álbum também marcou pela foto da capa. Cartola e Dona Zica juntos à janela. Uma imagem cheia de simplicidade e beleza, como foram os sambas de Cartola.

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6: Chocolate, uva, cebola, alho e o adoçante xilitol são tóxicos para animais. Mantenha o lixo bem fechado para evitar a ingestão de resíduos perigosos. Cuidar da segurança alimentar em todos os cômodos da casa é fundamental para prevenir acidentes graves com seu pet curioso.
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8: Em 1966, quando Chico Buarque apresentou A Banda no Festival da MPB da TV Record, a plateia se dividiu. Uma parte ovacionou, outra achou que aquele som de fanfarra era antiquado. Mas a música virou um sucesso, ganhou versões no mundo todo e rendeu o primeiro disco do cantor e compositor carioca. Batizado como Chico Buarque de Holanda, o disco conta com 12 faixas que já evidenciam o lirismo refinado, o apego ao bom gosto e o olhar moderno para a tradição. Por exemplo, estão ali no disco futuros clássicos como Tem Mais Samba, Olê Olá e Pedro Pedreiro. Junto com esse jeito que parece ingênuo, Chico aproveitava para já cutucar o governo militar, que ainda dava os primeiros passos. Quando o regime endureceu, Chico foi exilado, sem nunca perder seu lugar na música como um espaço de pensamento e crítica.
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1: Cantor, compositor e músico Pedro Miranda sempre teve seu nome ligado ao samba. Fruto de uma turma que surgiu junto com a renovação da Lapa, no Rio de Janeiro, ele já dedicou muito do seu talento ao samba, mas não quer parar por aí. Tanto que seu novo projeto segue por outro caminho. Pedro Miranda agora integra o coletivo Forró da Gávea, que nasce junto com um disco de estreia dedicado aos grandes ídolos nordestinos. Luiz Gonzaga, Antônio Barros, Cecel, Humberto Teixeira são alguns dos nomes presentes no disco já disponível nas plataformas digitais. O coletivo Forró na Gávea, além de Pedro Miranda, conta com participações muito especiais no disco de estreia. Juliana Linhares, Mônica Salmaso, Francis Raim, Moreno Veloso e o cearense Juliano Eriston são alguns deles. Seja no samba ou no forró, vale ficar atento ao que Pedro Miranda anda fazendo.
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1: Um dos nomes mais marcantes do rock nacional revelado nos anos 90 veio de Minas Gerais. O Patufu era uma mistura de pop com experimentalismos que tinham muita semelhança com o que fizeram os Mutantes 30 anos antes. Não por acaso, a vocalista Fernanda Takai é fã e parceira de Rita Lee. Esse experimentalismo do Patufu ganhou o público mesmo em 1998, quando eles lançaram o disco Televisão de Cachorro, que esse ano ganha sua primeira versão em vinil pelo selo Noise. O disco trouxe sucessos como Antes Que Seja Tarde e uma releitura de Eu Sei, da Legião Urbana. Outro sucesso do disco Televisão de Cachorro é Canção Pra Você Viver Mais, que o guitarrista John escreveu em homenagem ao pai de Fernanda, à época sofrendo com câncer. Fernanda, esposa de John, aprovou a homenagem e essa tornou-se uma das belas músicas do pop nacional.
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1: Amassar pãozinho é um instinto de filhote para estimular o leite materno. Quando adultos repetem o movimento, demonstram que estão felizes, seguros e extremamente confortáveis. É uma das maiores provas de afeto e confiança que um felino pode oferecer ao seu tutor.
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1: Torne a caixa de transporte um refúgio positivo, deixando-a aberta com cobertores e petiscos. Deixe o pet entrar voluntariamente para que ele não a associe apenas a idas ao veterinário. Assim, o transporte deixa de ser um terror e passa a ser um local seguro.
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1: Arranhar é uma necessidade física para os gatos afiarem as unhas e marcarem território. Para proteger seus móveis, ofereça arranhadores de sisal ou papelão em locais estratégicos. Direcionar esse instinto para objetos adequados é a melhor forma de garantir a harmonia e a saúde felina.
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1: Alô, alô, muito bom dia para você que está sintonizado na Nova Brasil FM. Muito bom dia para você que chegou agora. Bom dia para você que acordou mais cedo só para nos ouvir, porque sabia que a gente chegaria por aqui nesse sabadão. Bom dia para você que faz do rádio companhia e trilha sonora. Eu sou Fabiane Pereira. Começa agora o Vozes da Vez, o nosso talk rádio show que conversa com o presente da música brasileira, que celebra a nossa cultura, acredita que boas histórias precisam e merecem ser compartilhadas. Todo sábado, 8 horas da manhã, você já sabe, eu tô por aqui conversando com gente interessante e gente interessada em trocar, em dividir, em democratizar os acessos. Hoje, sábado, 25 de julho, minha gente, é aniversário da minha mãe, Dona Olga. Ô, Dona Olga, eu só te desejo saúde para continuar vivendo feliz e contente como só você sabe viver. Minha mãe é dessas pessoas, minha gente, que faz do rádio trilha sonora. E foi ela que me passou esse amor pelo rádio. Eu tenho muito que agradecer a Dona Olga e hoje o programa é todo em sua homenagem, mãezinha. Beijo grande, viu? Falando em agradecimento, eu também tenho muito que agradecer à audiência de Salvador, do Distrito Federal, da Grande São Paulo, de Campinas e de Recife. Sabe por quê? Porque o Vozes da Vez está bombando nessas praças, minha gente. E não só nessas praças, não. Nas cidades adjacentes também, viu? Afinal de contas, o rádio é essa onda sonora, né, que acaba chegando a muitos lugares. Então, quando eu falo dessas metrópoles, né, nessas grandes cidades, eu também falo dessas cidades adjacentes. Muito obrigada, Salvador. Muito obrigada, Distrito Federal, Grande São Paulo, Campinas e Recife, que tem feito do Vozes da Vez companhia. Lembrando que a Nova Brasil, ela alcança mais de 600 cidades, viu? Então, ó, a gente tá bombando, minha gente. Muito obrigada, que sorte chegar até você através do rádio. E claro que eu não posso deixar de agradecer a você, você mesmo que toda semana me dá carona no rádio do seu carro, no rádio do seu táxi, no rádio do seu Uber, você que coloca o fone, senta no ônibus só pra ouvir a programação e as entrevistas do Vozes da Vez. Sem você aí, não tem por que eu estar aqui. Muito obrigada pela audiência, muito obrigada. Agora você vai respirar fundo, ajeitar o volume do seu fone, ajeitar o volume do seu rádio, porque tá na hora de eu te contar quem é a Voz da Vez desse sabadão. Vem comigo! Dona de uma das vozes mais delicadas e marcantes da música brasileira, Thiê é cantora, compositora e muitas outras cositas más. Depois de quase uma década sem lançar um álbum de estúdio, a Thiê volta com Esgotada, um disco que transforma o cansaço, a maternidade, os amores, as cobranças e as contradições da vida adulta em música. O trabalho inaugura também um projeto dividido em dois atos, que vai ganhar continuidade com Amorosa, que será lançado no mês de agosto. Sobre esse novo momento da vida da Thiê, que a gente vai conversar pela próxima hora. Só que antes da gente ouvi-la falar, a gente vai ouvi-la cantar. Com vocês, Altar, música nova da Thiê.

0: Que música boa, né? Uma ode às amizades femininas. Thier com Altar, forte candidata a hit desse novo disco, Esgotada. A Thier é a minha convidada da semana e tá aqui pra conversar comigo sobre esse seu novo trabalho. Bora lá? Thier, minha amiga, chega pra cá.
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0: Thier no Vozes da Vez. Tô com saudade de você, amiga.
3: A gente já começou aqui.
0: Já começamos. É, né?
3: Da fofoca pra caneta,
0: de você.
3: Eu também, que bom que a gente tá aqui. Tantos anos, né, fazendo isso aqui.
0: Tantos anos fazendo isso aqui, desde Suíte Jardim. Faz quanto tempo?
3: Então, Suíte Jardim foi pré-Liz. A Liz na barriga. A Liz tá com 16,5. Então faz 17,5.
0: É.
3: E foi 2009 ali.
0: É, colágeno era outro, né?
3: Era.
0: Eu amei Esgotada.
3: Você tá sentindo Esgotada também?
0: Tô, e eu achei que o disco fosse... Você já fez um disco que era muito sobre maternidade, né? O disco que tinha uma música até sobre máquina de lavar, nunca me esqueço.
3: Sim, acho que no geral vai sempre permeando, né, o assunto, não tem jeito.
0: Mas eu achei que esse fosse exclusivamente sobre maternidade. Porque como eu tô nessa fase, você já tá nessa fase também, mas a sua vida já tá nessa fase há 17 anos. Eu achei que tudo era sobre maternidade. Aí eu fui ouvindo e era outra coisa.
3: Sim. Sim, sim.
0: Um esgotamento coletivo, né?
3: É, o envelopamento é sobre o esgotamento coletivo, geral. Não é só o esgotamento da maternidade, né? É o nosso, de rede social, de grupo de WhatsApp, de um monte de coisa, de trânsito, de pessoas todas, toda hora, assim, no burnout, né?
0: Você viu que a Juliana Linhares fez um disco também que fala um pouco, sim, sobre isso? Você acha que isso, de alguma maneira, tá no inconsciente das pessoas? Tá todo... Porque todo mundo chega e fala, tô exausta.
3: Acho que é isso. Por isso que eu... Na hora de escolher o nome, fiquei, gente, como é que eu vou, pra onde eu vou? Porque começou a

0: fazer o disco. E aí, de repente, que fazia muito tempo que eu não fazia um disco autoral. Na pandemia eu cheguei a fazer um EP, mas EP e pandemia não teve uma vida, né, tão longa, assim. Foi uma coisa pra internet. Então fazia muito tempo que eu não aprofundava nesse projeto todo, porque não são só as músicas, né? Tem esse envelopamento, claro, né? Tem a roupa, tem o que você vai falar na entrevista, tem todo o rolê. E aí, então, quando eu resolvi fazer, ano passado, esse disco novo, eu até gravei o Carta de Amor e lancei pra ganhar mais tempo. Que era um show que eu tava fazendo há muito tempo. E aí a gente foi fazendo. Quando eu vi, eu tinha 17, 16, 15 músicas. E aí eu falei, meu, não dá pra lançar um disco só. E foi aí que eu resolvi dividir. O Amorosa.
1: Que vem aí.
0: E o Esgotada. E antes, o Amorosa vinha primeiro. Mas eu fui... O meu esgotamento era tanto que eu realmente até mudei a ordem de lançamento pra meio me livrar. Libertar esse esgotamento, porque eu acho que isso, de certa maneira, vai me trazer uma energia. Então, eu quero primeiro lançar o Esgotada e agora o Amorosa vem em agosto, entendeu?
1: E o Amorosa vem com quantas canções?
0: Vem com 8 também.
1: 8 também. Porque esse tem 10, mas são duas que não são
0: duas
1: canções,
0: são vinhetas,
1: né?
0: Mas, então é isso, assim. Só que é parte de um projeto só. E o Amorosa é o nome que veio primeiro. Por quê? Porque eu senti nessa retomada, né? Que é como se eu estivesse começando do zero. Só que a gente nunca começa do zero, né? A gente recomeça, mas bate no microfone, recomeça já com uma bagagem. E aí eu fui indo ali para aquele primeiro momento, quando eu comecei a cantar mais sussurrado, aonde eu tava. Aí me veio o Amoroso, do João Gilberto, eu ensaiando no meu LP, quando eu conheci o Toquinho. E aí, puta, já veio o nome, Amorosa. E porque tem Amor e Rosa no nome, né? Que já são duas das filhas. Eu falei, puta, vai ter que faltar o Feliz, Liz.
1: Você sabe que se Bento, parêntese total, fosse menina, ia ser Amora, né?
0: Ah, tô vendo, ia ser geminha. E aí, nesse processo, Amorosa veio primeiro. Eu falei, mas além de Amorosa, que mais? Que mais? E aí, meu, um dia eu vi um post do Chico Chico falando show esgotado. Esgotado, exausto, cansado, não sei o que lá, da palavra. Aí eu falei, meu, é isso. O meu cansaço era tanto que às vezes eu me sentia realmente um pano de chão, assim, mas com vontade de fazer, porque a vontade, ela não deixa de existir, né? Você vai lidando com o cansaço, com a falta de memória, com várias complicações, né?
1: Não, e ainda tem um agravante da perimenopausa, né? Vamos combinar que também falta de memória, eu só lembro disso, porque eu esqueço palavras.
0: Não, eu esqueço quem eu sou, às vezes, no show. Eu tô tão cansado que eu faço o primeiro acorde e eu esqueço o que eu tô fazendo ali. Eu fico assim, gente, me dá uns brancos mesmo, assim. Então, dentro de tudo isso, aí nasceu Esgotada. E foi super legal o jeito que a gente amarrou, assim, porque realmente é Esgotada e Amorosa. Então eu tô super animada, apesar de continuar assim, tão cansada às vezes que eu fico até esquecendo quem eu sou.
1: É. Thier, hoje no Vozes da Vez, dividindo comigo o microfone e a simpatia. Já já eu volto com ela, porque você já sabe, até as 9 horas eu te faço companhia. Antes da gente seguir com mais música, eu quero lembrar você que o Vozes da Vez não vai ao ar só aqui no rádio não, viu minha gente? Ele também é podcast e videocast e pode ser ouvido em todos os tocadores de áudio e no canal da Nova Brasil FM no YouTube. Então você pode só ouvir a entrevista ou, se você preferir, assistir a entrevista, você também pode. Agora sim, bora de música. E nesse bloco, eu abro com Malemolência na voz de Céu. Música lançada no disco de estreia da cantora paulistana em 2005. Aumenta o som.

0: Que sequência feliz, né, não, minha gente? Ouvimos duas mulheres, duas cantoras, duas compositoras, cada uma de uma geração, e duas mulheres talentosérrimas. Ouvimos Joyce com Adeus Amélia. Essa música da Joyce faz parte do seu disco mais recente, o ótimo O Mar é Mulher. Antes rolou Céu com esse hit Malemolência. E já que eu falei da Joyce e da Céu, fica a dica. As duas já estiveram comigo aqui no Vozes da Vez recentemente. E falaram sobre esses novos trabalhos, sobre esses trabalhos, na verdade, né? Porque o trabalho da Céu não é tão novo assim, mas é um trabalho que tá completando 20 anos e é um trabalho lindo que merece uma escuta atenta ao primeiro disco da Céu. Eu recomendo demais que você ouça essas duas entrevistas que rolaram aqui no Vozes da Vez no seu tocador de áudio preferido, viu? E já que eu falei da Céu, eu preciso fazer o meu merchan, minha gente. Afinal de contas, não é todo dia que a gente lança um livro, né? E eu tô lançando um livro sobre o primeiro disco da Céu, pela editora Comogó. O livro fala não apenas desse disco, que foi lançado em 2005, mas também fala daquele momento da música brasileira, um momento muito marcante que transformou a indústria da música. O livro já está à venda nos sites de várias livrarias e no site da Comogó. Eu sou suspeita, mas ó, o livro tá bom demais e vale muito a leitura, viu? Agora eu vou voltar a conversar com a minha convidada da semana, Thiê. Chega pra cá.
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0: Quero te propor um faixa a faixa radiofônico do Esgotada, mas claro. Antes, deixa eu te fazer uma pergunta. Você falou sobre começar do zero, que nunca é um começo do zero, né? Porque a bagagem tá ali e tal. E aí a gente, antes de começar a gravar, a gente tava falando sobre Suíte Jardim, que é esse seu primeiro trabalho, que eu acompanho te acompanho desde essa época. E você faz parte, eu brinco que é a velha geração da nova geração.
2: Sim.
0: Você faz parte dessa galera que cortou mato.
2: Sim.
0: Você acha, olhando hoje, né, com esse retrospecto, você acha que tem um legado aí? Como é que você vê isso?
2: Acho que sempre tem, né? Acho que sempre tem, não tem jeito. Toda vez que a gente faz alguma coisa, a gente tá abrindo a nossa porta e abrindo outras portas, né? Você também, né, aqui. Então, esse legado, ele sempre vai vir, né? E também dessa novíssima geração, também tem pra próxima novíssima da novíssima. Então, com certeza, tem, assim, eu acho que... E é uma história bonita, assim, que vai cada um fazendo com o seu perfil, com o seu talento. É, o mais difícil em tudo isso, sempre, pra mim, é, assim, não se comparar e entender cada um as limitações e o que a gente faz. Porque, às vezes, eu fico nisso, falo, putz, por que que... Eu tô fazendo isso. Por que que sou eu que tô cantando aqui? Porque não é talento, ou voz, ou sorte, ou esforço. É uma mistura de tudo isso. Mas é isso, cada um é tão único também. E querendo ou não, as coisas vão acontecendo pra todo mundo. Mas a gente vive nesse mundo que toda hora tá... O mundo também compara a gente.
0: Sim,
2: né?
0: Claro.
2: Os
0: Mas você sente
2: todos.
0: Que a comparação hoje em dia é muito diferente de que quando você começou?
2: Eu acho que é ainda maior. Hoje, assim, muitas vezes eu vejo, inclusive, as minhas filhas, mas não quer nem saber quem é, quer saber quantos números tem de ouvintes no... E aí você fica... É engraçado, porque muda a métrica também, né? Quantos seguidores tem? Eu não sei, outro dia, faz tempo já, a gente foi numa estreia de cinema, de um filme lá, e tinha um monte de TikToker, assim, e as crianças, a maior era menor. Olha aquele que famoso, olha aquele que famoso, olha aquele que famoso. E a gente não conhecia ninguém. E aí passou a Fafá de Belém. Eu falei, galera, a única famosa aqui é aquela ali, ó, vou apresentar pra vocês. Aí eu levei elas pra conhecer a Fafá. Porque eu falei, é essa aqui, temos uma mulher famosa, com carreira, com história, né?
0: Sim.
2: Com potência, com tudo. Que os outros... Mas é isso, é tudo baseado muito em número, publicação, curtir. Então acho que a comparação ela fica maior ainda, né? Por isso também. Que...
0: Mas isso te pega?
2: Muitas vezes me pega, mas nada como analista pra me ajudar. Não, tô brincando, mas é verdade. É, não, me pega assim. Hoje, nesse momento, não me pega tanto que eu consigo trabalhar. Quando me pega, eu fico meio emburacada.
0: Uhum.
2: Eu fico, putz, por que que é a minha história, né? Por que que eu vim parar aqui? Por que que eu tô assim? O que que eu fiz? E aí eu falo, não, calma aí. Ou eu celebro, que foi aí também que começou a nascer o Esgotada, que é a minha história, né? Já entrando no faixa a faixa. Eu entrei numa crisezinha ali, pós... pandemia, aí o Kudra, aí não sei o quê. Aí eu tive dois lutos gestacionais, né? Que eu perdi dois duas gestações antes da Rosa, e aí também fiquei, putz, não consigo nem fazer filho. E é um lugar que é muito doído, né? Só que ninguém fala sobre isso também.
0: Sim.
2: E ao mesmo tempo eu que já tenho duas, fico com esse papo, mas você já tem duas, pra que você quer mais? Não sei o que lá. E, gente, não é assim. Então, fiquei sozinha nesse luto, ninguém entendeu nada. E aí fui dando uma emburacada, tipo, putz, por que, que eu fiz? Agora eu tô aqui, que grande coisa, eu fiz grande merda, não vi nada. Ou fiz, não sei. Aí comecei. E aí, nesse processo, eu comecei a entender que ou eu celebrava tudo que eu fiz e quem eu sou, porque eu não tenho como mudar.
0: Ó, já já a Tiê vai estar de volta conversando comigo, porque agora a gente dá uma paradinha pra gente ouvir e aplaudir o momento Natura Musical. Aplaudir por quê? 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O nome da música que eu toco agora é Bola de Cristal. 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

Hoje eu estou de volta, minha gente. Muito bom dia. Eu sou Fabiane Pereira. Você está sintonizado na Nova Brasil FM, ouvindo Vozes da Vez, que todo sábado aterriza por aqui, sempre ao lado de alguém muito especial, para um bate-papo leve, gostoso e sem pressa. Como a música brasileira deve ser e como a música brasileira merece. A gente conversa no Vozes da Vez sobre a música que está sendo feita hoje, agora, nesse exato momento. E tem muita música boa sendo feita por gente de todas as gerações. Comigo hoje, dividindo o microfone, ela, que é cantora, compositora e talentosérrima, Tiê. Se você acabou de ligar o rádio e perdeu o começo, o início da minha conversa com a Tiê, se você perdeu o primeiro bloco do programa, fica triste não, porque ele tá todo guardadinho pra você. Assim que o programa acaba aqui no rádio, a entrevista completa, sem cortes e sem edição, já fica disponível em todas as plataformas de streaming de áudio e também no formato videocast que você encontra no canal da Nova Brasil FM no YouTube. Para me seguir e para acompanhar essa conversa fora desse ambiente radiofônico, você me encontra no Instagram, @afabianepereira. Até às 9 horas ainda tem muito programa pela frente, então bora lá. Eu sigo com música e dessa vez Tiê com seu hit, A Noite.

0: Que música boa, minha gente. Flutua. Tinha tanto tempo que eu não tocava essa. Flutua, Johnny Hooker, aqui na Nova Brasil. Que sorte a nossa ter Johnny Hooker, né? Antes rolou A Noite, esse grande hit da minha super convidada da semana, Thier. E é com a Thier que eu volto a conversar agora.
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0: Olha, como você sabe, a mãe aqui tá muito esgotada e eu fiz as anotações do seu disco, como você pode ver, 1, 2 e 3 eu deixei em casa. Começo do 4. Não sei o que acontece.
3: Então,
0: entendeu?
3: Bora, 1 já é minha história, que eu já
0: minha
3: falei.
0: História, e aí tem uma vinhetinha com o Rafael Infante, que é a 2 ou é a 3?
3: É, antes da contato.
0: É a 2.
3: É.
0: Como é que rolou de...
3: Ah.
0: Tá, como é que rolou essa vinhetinha?
3: É porque eu fui fazer, esse ano fui fazer o Mion, né?
0: Aham.
3: E aí eu fui lá cantar à noite e tive que cantar uma música nova. E aí eu falei, já vou começar o Esgotada, já lanço Ainda, que era mais simples ali pra fazer, piano e voz, que é uma música maravilhosa que eu conheci do Adriano Sintra e da Bárbara Ohana e peguei pra mim, assim, de paixão. Foi tipo psicografada, mas é deles. E aí falei, vou fazer Ainda. E aí encontrei o Rafael numa época que eu tava vendo aqueles LOLs lá dele. Você já viu isso? Ou Não Pode Rir? Gente, é um programa de... Eles são LOLs. Ah, você fica todo mundo fazendo piada e você não pode rir, quem ri perde.
0: Ah, tá, já vi.
3: Eu ia sair na primeira ou segunda, porque eu faço xixi da calça de rir no sofá de casa. E aí eu comentei com ele, eu falei, Rafael, pelo amor de Deus, vocês têm problemas sérios. Eu fico até preocupada. Ele sim, a gente ficou rindo muito. E aí nessa, a gente fala no Instagram. E aí depois, montando o disco, como a próxima é Contato, que tem essa coisa da ligação, que Contato, eu fantasiei, inclusive, na época que eu fiz, que essa eu fiz em 2019, que eu tava meio numa crise com o André, e como seria se a gente terminasse? O que eu devolveria pra ele? A mesma coisa, o que é seu, o que é meu, o que tá, como é que seria essa... E aí, fiz Contato, e aí eu pedi pra ele fazer um áudio, e aí entrou aquela vinheta, que é só
0: que é uma graça.
3: E
0: aí, depois de Contato, vem Atitude, que é um feat com Adriana Calcanhoto.
3: Exatamente.
0: Eu queria que você falasse, primeiro, como é que rolou esse feat. Eu sei que a Adriana é uma artista que você admira há muito tempo, você já me falou sobre a Adriana algumas vezes.
3: Sim.
0: E queria que você falasse dessa letra também. Eu sei quem foi que se perdeu, na verdade fui eu, e aí você assume um erro que, na verdade, quando tem uma relação que alguém se perde, a culpa é meio que dos dois. Me conta um pouco dessa letra.
3: Mas eu acho que é isso. A culpa é dos dois, mas quantas vezes a gente, mesmo a gente faz isso e os outros fazem isso, a gente tá com um problema e a gente acaba culpando o outro. Porque é mais fácil a gente enxergar o problema do outro.
0: Claro.
3: A vida do outro. Você tá de fora vendo um filme, né? Fabi, calma aí, você tá cortando qualquer coisa. Sua unha não é assim, você tá vendo. Esse brinco não é assim que põe. Qualquer coisa, você tá olhando, né, a vida do outro. Então é muito mais fácil você culpar o outro. Quando, na verdade, a gente tá com problema. Se a gente tivesse de boa, não estaria incomodando, né? Então eu acho que a atitude vem, inclusive, de uma professora da escola das meninas que falava, tem que ter

0: É atitude, você tem que ter atitude para fazer o um negócio. Não dá pra pôr o tênis assim, você tem que ter atitude para fazer. Que é você ter uma atitude boa, assim. Então, a atitude vem disso. Na verdade, quem se perdeu fui eu, esbanjando a atitude, eu devolvo o que é seu. Tipo, eu entendo ali, calma, esse daqui, esse é um problema meu, isso é seu, mas tá tudo bem. Não vamos botar cada lugar e não trazer o problema, né? Porque aí você fica culpando o outro e não dá para mudar o outro. A gente tem que. A gente, no máximo, tentar se mudar, mas mudar o outro não.
1: Mas isso também é uma coisa que a gente aprende amadurecendo, né? Porque quando a gente é mais novo, a gente quer mudar o outro.
0: Sim, mas é isso, não tem que focar no outro. Ou foca em você ou você não vai sair do lugar.
1: É. E aí vem ainda que é o término de um relacionamento que todo mundo meio que... O seu disco é um disco legal, porque quando você tá no 40 a mais, você já passou por todas essas fases,
0: sim,
1: né, do disco.
0: Sim, e é um término, mas ao mesmo tempo é aquela coisa de... Nossa, meu, como é que... Realmente, às vezes, a gente acha que conhece tanto alguém e você encontra e você não conhece nada, né?
1: Aí vem a sexta faixa, que é a minha preferida e de muita gente, pelo que eu já andei vendo nas redes sociais.
0: Ah, que é qual?
1: Você foi muito feliz, Altar.
0: Não é a quinta? A sexta,
1: não,
0: porque
1: é
0: tem a...
1: Sexta.
0: Ah, tá, desculpa.
1: É porque tem...
0: Ah, mulher, desculpa, esqueci.
1: Mas não é?
0: Uhum.
1: Que também é a música mais carioca do disco, vai. Você fez no Rio?
0: Fiz, né? Totalmente carioca.
1: Acho que por isso que talvez eu tenha me identificado tanto. Porque eu conhecia
0: ambiente,
1: tudo, o ambiente.
0: E essa música realmente nasceu num dia que a Rita, nesses emburacamentos, algum emburacada lá, ela me liga, liga aqui, eu tenho uma coisa pra te falar. Eu psicografei exatamente essa frase. É, e aí ela falou coisas, a gente vai dar... Tudo vai dar certo, a gente sempre dá um jeito, não sei o que, não sei o que. E aí rolou, peguei isso e comecei a fazer. Inclusive, acho que a primeira vez que eu preto aqui, ela foi no Manouche. E aí a Rita, na época, morava em Copacabana. E aí fui fazendo a letra. E aí, de repente, nasceu o Altar e fiz, né? A gente lá, eu coloco várias coisas que eu faço no meu altar, né?
1: Sim, vamos entrar no mar, vamos acender vela, abrir a janela, tem uma carta na mesa, colocar a carta na mesa em Santa Teresa, isso é tão Rio de Janeiro, cartomante em Santa Teresa.
0: E aí eu fui juntando, o Tô até brincou, mas você faz tudo isso mesmo? Eu falei, faço, mas também vou na analista, também vou na massagista, também faço meditação. E hoje em dia é isso, o meu altar, ele é muito potente nesse lugar que eu realmente canalizo ali o agradecimento, piso no chão, jogo a canela. Mas pós-lançamento, eu entendi que o verdadeiro altar é o alicerce da amizade.
1: E como é que você trabalha a sua espiritualidade, Tia?
0: Nesse sentido de...
1: É religiosa?
0: Sou. Eu acho que eu sou. Não sei dizer. Eu já fui muito, assim. Eu já fui messiânica, que é uma religião japonesa. Eu nasci messiânica, usei o Hikari do Jorei. Eu até uso ainda, sabe? Essas casas de Jorei. Eu nasci messiânica, que é essa... Já fui pro Japão algumas vezes. E aí depois, na época que eu fiquei muito doente lá, eu questionei várias coisas. Acho que eu fiquei um pouco cética. Depois eu fiquei muito mística. Então, teve muita cartomante, astrologia. Hoje em dia eu acho que eu sou essa bagunça, assim. Já fui em muitas religiões diferentes para conhecer, adoro tomar passes, conhecer coisas, mas acho que hoje a minha religião é esse contato com a natureza e com o meu altar, nesse lugar de pedir a proteção, de plantar coisa, de jogar canela, de tomar um banho, de passar um óleo e mentalizar coisas. Então, a Paula Goldman, que é uma amiga minha antiga, que hoje trabalha com óleo essencial, fez um óleo de esgotada, que tem lá bergamota, alecrim, lavanda. Eu faço, né? Tem um rolão, eu escrevo coisas. Então, a minha religião é meio essa. São essas minhas orações, assim.
1: Aí, a sétima faixa do disco é Tanto Faz, que é a faixa mais sexy do disco, né? E aí, você tava no momento de reconciliação com o André, porque depois de ficar meio assim, meio... Ah, não sei o que é meu, não sei o que é seu, aí faz aquelas pazes.
0: Ah, não, a gente já faz as pazes faz tempo. A gente é um casal que já tá junto há 10 anos, e eu sou muito apaixonada por ele, a gente é meio namorado ainda, não virou marido, sabe? E então a gente, às vezes, tem um desconforto...
1: Não virou não. Marido, é ótimo.
0: Não, até porque eu pedi ele em casamento, ele não quis, né? Já te falei. E até em show já pedi...
1: Como assim?
0: Ele odeia festa de casamento, ele tem um... favor, tem até o de cara aí.
1: O João também não aceitou, mas não aceitou casar na igreja. Casar, ele casou.
0: Então, não, André, eu tô esperando a Rosa crescer pra ver se ela convence ele. Pai, casa com a mamãe.
1: Eu tô esperando o Bento crescer pra gente casar na igreja, porque eu quero.
0: Mas a gente se dá muito bem e tem momentos muito sexy, assim, de namorado mesmo. Aí Tanto Faz veio meio no fim do disco e foi super legal, porque ela tem um arranjo também quase uma bossa nova no liquidificador, assim, e tem essa letra que é sexy mesmo, né? E é uma letra, essa é a primeira letra que a gente realmente sentou e fez junto, brincando, assim, e se a gente falar isso, e se falar aquilo? Então isso é muito bem-vindo, porque eu não sei fazer letra assim, então realmente a gente resolveu em vários lugares que essa, não, vamos falar assim, vamos falar assado, então eu amo essa, tanto faz.
1: Muito bom. Oitava faixa, Verdade Dói, é sua, do André e do Vinícius Calderone, que, sim, aliás, Vinícius também é outro que poeta, né?
0: Ele, exatamente. A gente chamou para fazer essa letra. Eu sou super fã do Vini e essa é uma música que fizemos a primeira parte. Eu falei, meu, acho que o Vini vai trazer uma poesia para a segunda que é diferente. Porque eu não me acho poeta, eu me acho uma contadora de histórias. Eu não sou poeta. Pra mim é tudo até meio sem poesia mesmo, meio duro, não sei dizer. O Vini é um poeta, as palavras, sim, do jeito, sim, que ele usa, tem uma coisa já mais
1: as
0: dramática.
1: As palavras do Vini meio que performam, né?
0: Exatamente, as palavras transbordam, né? Acho que tem até essa parte da...
1: Sim.
0: Então veio super bem-vindo. E aí o Vini entrou com essa letra, e não só na letra, porque ele entrou pra dirigir o show. E o show do Esgotada virou um show teatral, né? A gente tem um cenário, uma planta baixa de casa, onde eu vou cantando com o microfone aqui e acordo, vou no banheiro, faço isso, faço aquilo e vou narrando as histórias assim e vão saindo áudios meus de pensamento, porque eu sou uma pessoa que falo muito em show, mas sou totalmente desorganizada. Então eu falei, Vini, me ajuda a organizar.
1: Ai, meu Deus do céu. É, vamos lá. Última música, que não é música. Essa é a última música, né? Tempo pra briga. Mas eu gostei muito.
0: Que tempo
1: que você...
0: pra briga, mulher?
1: Tempo pra mim, perdão. É porque eu vou falar do galo de briga agora. Falei tempo pra briga.
0: Ai, adorei. Por favor, edição, não tire.
1: Não tire, vai. Mas, voltando aqui... É, eu amei que você colocou uma vinheta com o galo de luta, porque ele é um ativista político, ele não é um cara da música.
0: Sim.
1: Como é que você teve essa ideia? Por que trazer
0: porque
1: logo ele?
0: Ele é meu amigo pessoal.
1: Para!
0: E aí?
1: Posso entrevistar ele? Me ajuda a
0: claro,
1: trazê-lo aqui?
0: Claro. A gente liga pra ele agora. Ele é meu amigo pessoal. A gente conheceu o galo pós-pandemia, o Shabazz apresentou pra gente e a gente criou uma amizade, assim. Ele vai direto no estúdio, ele leva artistas, ele mesmo tem o som dele e a gente conversa muito. E o legal do Galo é exatamente isso, ele é ativista, ele é muito politizado, ele fala muitas coisas, mas é isso, ele fala coisas profundas em coisas também sobre o amor, né?
1: Uhum.
0: E aí eu falei, quem que pode encerrar o disco comigo falando sobre isso, assim, de uma maneira mais... Ah, galo na hora, eu e o André, a gente pensou no galo. Galo, você pode vir aqui amanhã, não sei o quê, a gente dá uma andada de carro, conversa. Ele, claro, e aí foi, e aí fomos conversando e demos umas voltas. E
1: gravador ligado?
0: É, o André atrás gravando e a gente pensando, e aí a gente editou essa parte. Teve muito mais material, né? E é isso, aí ele fala esse negócio lindo, né? Que o jovem, ele traz, né?
1: Uma energia diferente.
0: Uma energia.
1: Tia... Eu ficaria 3 horas com você, mas eu não posso cometer mais nenhum erro. Você acha que, pra encerrar, a gente comete erros mais graves estando esgotada? Você acha que o esgotamento faz com que a gente erre mais, com que a gente se emburaque mais? Você acha que, qual que você acha que é o maior problema desse esgotamento? Coletivo e não só pessoal.
0: Sim, eu acho que é o erro, é o pequenininho erro, mais do que o grave. Eu não sei se necessariamente. É isso, a gente errar um nome, a gente esquecer um negócio. E eu acho que a falta de. A gente fica, talvez, com esgotamento, fica mais bravo também, fica todo mundo mais cansado, mais irritado, mais sem paciência. Então, aí talvez tenha esse erro, porque o coletivo vai virando, né? Todo mundo muito estressado, assim. E aí fica todo mundo também mais individualista, talvez, porque eu tô fazendo minhas coisas, então eu acho que é isso. Mas eu não sei se a gente comete erros mais graves, assim. Eu espero que não. Eu espero que a gente consiga, inclusive também por conta da maturidade, se organizar, né? Por isso que é importante a gente não perder o fio, né? Você tem que ter esse... O celular a gente precisa botar na bateria pra carregar, a gente tem que fazer isso com a gente também. A gente tem que tentar se ouvir, né? Vamos ouvir, calma aí. Tô indo pra esse pensamento, tô indo pra esse erro, tô indo pra... Calma aí, eu preciso dar uma recarregada. O que que eu posso fazer pra me ajudar? O que que me ajuda? Porque é diferente do que te ajuda, né? Ah, me ajuda a ficar uma hora no café lendo um livro sozinha. Boa, então é já. Porque se deixar e passar, de repente tô gritando com uma coisa que eu não precisava gritar. A Rosa, por exemplo, tem que gritar direto, né? Ela tá com 2,5. E ontem eu falei com ela de boa, eu falei, Rosa, às vezes a gente tá tão cansado que dá vontade de gritar mesmo. Mas você não se sente mais cansado depois que você grita muito? Ela é. E ela entendeu também. E aí hoje ela acordou e falou, ah, mamãe, não tô gritando, ó. Não tô. Não tô batendo, ó. Tô fazendo carinho. E claro, ela vai continuar gritando, mas eu digo, às vezes é isso, a gente tá tão cansado, a gente grita mais, a gente fica mais cansado. Então, às vezes se ouvir, melhor. Mas eu não acho que a gente cometa erros mais graves. Eu acho só que a gente fica mais à mercê, mais pré-erros, né? Porque pequenos erros acontecem. E aí, às vezes, você já tá meio cansado. Aí, você encontra uma pessoa que também tá cansada. Aí você dá um peteleco a mais que você não precisava. Então é isso, se eu ouvir, preciso falar um negócio aqui que vai irritar essa pessoa, porque às vezes a gente fala sabendo que vai irritar, né? É igual você ir no trânsito e xingar alguém, você não precisa.
1: O trânsito por si só já te deixa...
0: Exatamente, aí você vai xingar essa pessoa que já tá estressada, essa pessoa pode ficar muito mais estressada. Então, calma, será? Então às vezes vem um erro grave aí de uma situação dessa, mas eu acho que é só a gente ficar mais aberto, né, aos problemas, né? Por isso que é bom dar essa fechadinha.
1: Amorosa sai em agosto.
0: Amorosa sai em agosto.
1: Então você volta em agosto?
0: Ah, eu vou adorar.
1: Combinado? Combinado. Essa entrevista é parte 1, a parte 2 vem em agosto.
0: Ótimo, perfeito.
1: Que maravilha dividir o microfone, dividir a amizade, dividir tantos projetos com a Thiê. Thiê, eu adoro você, eu adoro a sua obra e eu tenho certeza que essa conversa atravessou muita gente. E se essa conversa de fato te atravessou, ela vai continuar. E ela continua completa, sem corte, sem edição, já no formato podcast para você ouvir quando, onde e a hora que quiser na sua plataforma de streaming de áudio preferida, viu? Tá lá no Deezer, tá no Spotify, tá na Apple, enfim. Tá em todo lugar. Se você também gosta de assistir a entrevista, a Thiê e eu estamos juntinha no canal da Nova Brasil FM no YouTube. Procura a gente por lá. Vale muito a pena a gente ouvir essa conversa, a gente revisitá-la com calma, né? Todo sábado, 8 horas da manhã, eu sempre tô por aqui conversando calmamente com um artista da música brasileira, ouvindo boas histórias, ouvindo boa música. Então, ó, coloca o alarme do seu celular para você não perder e fazer desse nosso encontro semanal um grande ritual musical. Eu me despeço não sem antes mais uma vez dizer muito obrigada pela sua escuta, pela sua audiência, pela sua companhia. Eu te desejo um excelente final de semana e ó, sábado que vem eu te encontro aqui na Nova Brasil. Lembre-se, durante toda a semana você me encontra no Instagram @afabianepereira. Agora eu deixo vocês com outra música nova do disco novo da Thiê. O nome da música, Contato. Ouve aí. Beijo grande, até o próximo sábado e tchau, tchau!

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0: Nova Brasil, para fechar o Sob Medida. Uma hora só de música, mas cavo com asas.
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0: Vamos comemorar em alguma coisa, enfim, né? O Brasil está na final da Liga das Nações Feminina de Vôlei. Neste sábado, a seleção brasileira saiu atrás, perdeu o primeiro set para a Itália, mas reagiu e virou a semifinal em Macau, na China. A vaga na grande decisão veio com placar de 3-2. A briga pelo ouro será amanhã, 8:30 da manhã, contra a Turquia ou China. Fica aqui toda a nossa energia positiva para as meninas do vôlei que sempre dão um show e representam de fato o nosso país. Fique na sintonia mais que moderna brasileira, Rede Nova Brasil FM, agora 1:10. Muito bom dia.
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11: Unir rock contemporâneo com poesia de cordel é a marca da banda Caixeiros Viajantes, que este ano celebra seus 10 anos de formação. Para marcar a data, o quarteto cearense está lançando o disco Canções de Sorte e Azar. A primeira faixa desse disco é Subemprego, uma crítica à precarização e tantas dores de cabeça que quem trabalha na informalidade conhece bem. O álbum Canções de Sorte e Azar traz influências que vão do mestre pernambucano Siba aos conterrâneos do Cidadão Instigado. Formado por Pedro Anderson, Jefferson Juan, Wilker Andrade e Jefferson Castro, os Caixeiros Viajantes vieram de diferentes bairros de Fortaleza e já tocaram em diferentes palcos. Com essa experiência, eles chegam a tempo de celebrar os 300 anos da capital com um disco que traz influências de maracatu, repente, baião e outras belezas.
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0: Nova Brasil, o som de Chico César, Mama África, mais que moderna, brasileira, 10h27, ótimo sábado pra você.
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0: Ótimo sábado para você, 25 de julho. Vamos juntos aqui na Rede Nova Brasil FM. Satisfação, muita gratidão para aqui, é o Júlio César. A gente se fala até o meio-dia. 10h32, aqui tem Luísa Posse.

0: Nova Brasil com Adriana Calcanhoto, mulher sem razão.
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0: Eleições 2026, pesquisa Datafolha mostra que o presidente Lula do PT, com 40% das intenções de voto no cenário de primeiro turno, 8 pontos à frente do senador Flávio Bolsonaro do PL, que tem 32%. No levantamento anterior divulgado em 20 de junho, o presidente tinha 41% e o senador 31%. Os números mostram um cenário de estabilidade. O Datafolha entrevistou 2.004 pessoas entre os dias 22 e 24 de julho, segundo dados do TSE. Fique na sintonia, já tem Sob Medida e uma hora de música, nada de comerciais aqui na Rede Nova Brasil. Mais que moderna, brasileira, 2 para as 11. 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
1: Mais que moderna brasileira, muito bom dia pra você. Agora 11:02, tô numa hora o Sub Medida, uma hora de música. Ana Carolina e seu Jorge, pra rua me levar.

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0: Nova Brasil, curtimos o encontro de Maria Gadu e Leandro Léo Laranja para fechar mais uma edição do Sob Medida.
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0: E atenção, porque daqui a pouco tem Samba Nova com a Patrícia Liberato, imperdível. E pois é, é uma das principais figuras do nosso samba, é Nelson Sargento, que faria hoje 102 anos de idade. Sambista, compositor, cantor, artista plástico, ator e escritor, é de uma importância ímpar para a história da música popular brasileira. E você sabia que ele ganhou o apelido artístico Sargento por conta da patente que alcançou por ter servido o Exército Brasileiro lá na década de 40? Essas e outras curiosidades de Nelson Sargento você confere em nosso site. Acesse agora e confira novabrasil.com. Vai lá, novabrasil.com. Agora 3 para o meio-dia, tá chegando a Paty com mais um Samba Nova, o samba que tem o seu jeito, mas a cara da Nova Brasil. Fique na sintonia, a gente se fala. Bom final de semana, forte abraço. 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
2: Cantora, compositora e artista visual, a cearense Clau Anise está com um novo trabalho na praça. 8 anos depois de Filha de Mil Mulheres, de 2018, ela apresenta Mácula, que mistura referências sonoras do jazz, eletrônico, pop e canção popular. Mácula conta com 10 faixas inéditas de Clau Anise, 3 delas em parceria com Zeca Calu, Aila Lemos e Yuri Costa, com quem ela divide a produção do disco. Esses nomes também participam do disco junto com Felipe Couto, Maguinho do Pif e outros. O disco Mácula está sendo lançado pelo selo Mercúrio Música, um selo cearense focado em música autoral e independente. Falando de amor, mistérios e abismos, Mácula, o novo disco de Clau Anise, já está disponível nas plataformas digitais.
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2: Sábado 25 de julho de 2026. Acabou o mês de novo, gente. Não, mas não vamos falar de final, vamos falar de começo. Estamos começando o Samba Nova, o samba com a cara da Nova Brasil FM deste sábado. E aí, tudo bem? Eu sou a Patrícia Liberato, tô chegando para te fazer companhia até às 3 horas da tarde. E que prazer todo sábado e domingo a gente ter essa conexão aqui na Nova Brasil FM. 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Você sabe que hoje, dia 25 de julho, sabadão, a gente já começa de um jeito muito especial. Hoje a gente celebra a memória de um dos maiores nomes da história do samba. Nessa data, o Nelson Sargento completaria mais um ano de vida. Nelson Sargento, cantor, compositor, escritor, artista plástico e um dos grandes baluartes da Estação Primeira de Mangueira. Ele dedicou a sua vida ao samba e deixou um legado que segue inspirando várias gerações. E aí, com a sua voz marcante e composições que se tornaram verdadeiros clássicos, Nelson Sargento ajudou a contar a história da cultura popular brasileira por meio da sua música. E é com muito respeito, carinho e gratidão que o Samba Nova presta essa homenagem para um mestre que fez do samba sua missão de vida. Salve, Nelson Sargento, e que a música dele continue ecoando em cada roda de samba, hoje e sempre. Então a gente já vai começar muito bem com Agoniza Mas Não Morre, Nelson Sargento, no seu dia, para começar o Samba Nova.
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3: Tenho certeza que de cada 10 pessoas, 11 sabem esse samba.

0: Falsa Consideração é música do Marquinho Satã, mas aqui ouvimos com o queridíssimo Alexandre Pires aqui, no nosso Samba Nova, o Samba com a Cara da Nova Brasil FM. Essa semana eu fiz uma postagem e aí teve um ouvinte que falou, ah, eu queria te ouvir numa rádio aqui em Salvador, mas a gente já tá em Salvador, na Nova Brasil FM, em 104.7. Muito obrigada, galera, que tá aí na conexão. Pessoal de Fortaleza também em 106.5. Em João Pessoa, na Paraíba, 102.5. Maceió, 106.5. E Recife, 94.3. Aliás, povo todo do Norte e Nordeste, muito obrigada. Por falar nisso, no Norte e Nordeste, nessa época, a gente tem festa junina e julina. O São João é muito forte no Norte e no Nordeste do país. E por isso, eu trouxe uma galera aqui para bater um papo com a gente, que é a Junina Band Show. Junina de festa, Junina Band, porque é uma banda de baile. E show, porque é um show incrível. E tá rodando aqui as quadras de escolas de samba de São Paulo. Tem como puxadores aí das músicas juninas, os puxadores de samba de São Paulo. Então, fazendo essa conexão entre festa junina, entre as festas juninas aí do Nordeste e as escolas de samba de São Paulo, hora da gente ouvir a Junina Band Show aqui no nosso Samba Nova.
1: Foi a junção aí de grandes paixões, grandes amores, né? Esse projeto é idealizado pela Rosiane Paraguaçu. Uhum. Uma pessoa que atua aí muito nos bastidores do carnaval, né? Com captação, faz muito carnaval acontecer aí, que o pessoal não sabe que isso acontece nos bastidores.
0: Verdade.
1: Né? E ela tinha uma paixão, ela tem um compromisso de vida com o avô sobre festa junina. E aí ela resolveu montar esse projeto, e como ela é do samba, uhum, ele é toda a raiz dele é do samba, né?
0: Entendi.
1: Então, o que seria fazer um... Além do que a gente tem que... A festa junina, a quadrilha junina, é um patrimônio imaterial cultural brasileiro, garantido por lei federal, uhum, inclusive. E temos que São Paulo é o maior polo nordestino fora do Nordeste, né?
0: Verdade.
1: Tanto que a gente tem aqui na nossa capital, CTN e tudo, né? Então ela resolveu montar um projeto aí que é... Vamos fazer uma quadrilha. E esse projeto foi crescendo. Hoje nós estamos na quinta edição, né? Então, daquilo que seria só fazer uma quadrilha, trazer cantor, hoje ele se tornou um musical. Então, ele é um musical que valoriza aí as tradições juninas e todo feito para o povo do samba.
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0: se é clássico, tem fundo de quintal. A batucada dos nossos tantãs aqui no nosso Samba Nova. O samba com a cara da Nova Brasil FM. Sabe que tem samba que combina com o seu dia de hoje, né? É, então, eu sei que você tem algum que você acha que tem a cara do sabadão, ou algum que você quer relembrar, ou oferecer pra alguém. Então manda pra gente seu pedido. Manda um áudio, faça o seu pedido aqui e divida essa energia sensacional com quem acompanha o Samba Nova. Você faz assim, ó, Paty, eu sou tal pessoa de tal cidade ou de tal bairro e quero ouvir tal música por causa disso, ou oferecer pra quem quiser. Não esquece só de ver se o cachorro não tá latindo demais, se não tem uma furadeira, uma moto passando. Faz um lugar assim silencioso, bonitinho, e manda pra gente no 11 943 805 100. Faz como o Sidemil, aqui da Baixada do Glicério em São Paulo, que pediu música.
1: Oi, pessoal, uma boa tarde. É Sidemil da Baixada do Glicério. Gostaria de ouvir a música do Sandy de Pilares, é Tigresa. Um abraço a todos e um ótimo final de semana.
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0: obrigado pelo carinho de todos.
1: Alô,
0: de
1: noite, Zona Oeste!
0: Mata, Milão, gente mais.
1: Beleza, obrigado, beleza, beleza.
0: Todos envolvidos. Valeu, Gerão!
2: Nada pra fazer com Vou Pro Sereno, uma música clássica de roda de samba que tá aqui no nosso Samba Nova. Obrigada, viu? 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Combinado? Bom, seguinte, agora tem o pedido da pessoa Dala, do Imirim. A Dala pediu pra gente uma música do Benito de Paula. Eu quero só te lembrar, amanhã domingão eu vou receber o Rodrigo Veloso, que é o filho do Benito de Paula, e vai falar um pouquinho sobre o projeto Benito 85, que vai chegar na próxima sexta-feira, dia 31, aqui em São Paulo. Então, Dala, pode pedir.
3: Boa tarde, Patrícia. Meu nome é Dala, moro no Imirim. Gostaria muito de ouvir a música do Benito de Paula, "Ah, Como Eu Amei". Obrigado, um beijo a todos da Nova Brasil FM.
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0: Que roda de samba deliciosa é o nosso Samba Nova, o samba com a cara da Nova Brasil FM. Já pensou o Samba Nova numa casa de shows, num bar, e você podendo assistir com a gente, participar com a gente, pedir música e conferir ao vivo? Em breve temos uma novidade aí pra você, tá bom? Não só de São Paulo, mas do Brasil inteiro. Inclusive, se você quiser o programa Samba Nova aí no seu bar, aí no seu evento, na sua cidade, entre em contato com a gente no nosso WhatsApp 11 943 800 e 500, tá bom? Intervalinho, primeira hora já foi, já já, segunda hora de hoje do Samba Nova. 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
2: Samba Nova, o samba com a cara da Nova Brasil FM, a segunda hora começando agora. Hoje, sabadão, dia 25 de julho, um beijo muito especial pros leoninos que estão curtindo aqui e já estão fazendo aniversário. É, nosso signo chegou, gente, graças a Deus. 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Hoje, dia 25 de julho também, é dia do motorista, dia do taxista. Então, um beijo muito carinhoso pra todo mundo que dá essa carona pra gente aí, todo sabadão, ouvindo as entrevistas, pedindo música, participando com a gente, seja no táxi, no carro de aplicativo, no caminhão, no ônibus, no carro da família, enfim, muito obrigado em saber que a gente é companhia em cada quilômetro da sua viagem aí, tá bom? Valeu mesmo! Hoje é dia de São Cristóvão, né? Então, ó, beijão pra todo mundo, que não falte música boa aí pra todo mundo. Vamos ouvir Gonzaguinha.
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0: Que popurri sensacional! Arlindo Cruz e Sombrinha, Boca Sem Dente, Não Fui Convidado. Você conhecia essa música? Quem é do samba conhece. Aquela boca sem dente que eu beijava. Muito boa. Mas você se casou e eu não fui convidado. Esse é o Samba Nova, a maior roda de samba do planeta no seu rádio. É isso mesmo. E olha, a gente continua aqui nesse clima de festividades, de festas juninas, né? Inclusive, agradecer o povo todo do Norte e Nordeste que está sempre curtindo a gente, que é mestre nas festas juninas aí. E eu tô recebendo hoje a Junina Band Show. Perguntei para eles como é juntar o samba e o festejo junino. E eles vão explicar pra gente agora aqui no Samba Nova.
1: Pra gente é muito incrível, né? Porque é o que o Pauline falou, é um projeto cultural. As escolas de samba têm feito muito festa junina e julina. Hoje tem isso nas quadras. Então acabou se tornando... É uma questão de não vou buscar só lá fora os músicos. A gente tem isso aqui dentro. Uhum. Tem todo esse material. E aí o Pauline e a Rosiane vieram com essa proposta. Nós somos bem versáteis nessa questão de música, de cantar sertanejo, de cantar samba, forró. E acabou dando uma junção pra lá de boa. Foi muito legal pra gente.
0: Sensacional. A gente fica imaginando que escola de samba é só o carnaval lá em fevereiro ou março, como todo mundo diz, né? Mas quando vocês chegam na quadra de escola de samba, justamente fora da época de carnaval, o que vocês sentem de emoção, assim, da comunidade, né? Porque pro grande público, tem muita gente que tá descobrindo agora. Pra comunidade, tem informação através das pessoas ali, dos grupos de WhatsApp. Mas deve ser muito legal ver a movimentação do meio de ano, né?
2: Patrícia, é fantástico isso, porque é nesse momento, né? Porque quando a gente está chegando na época do carnaval, a escola de samba, ela tem a sua comunidade raiz e tem as pessoas que se identificam com o carnaval e se identificam com aquela escola e vão desfilar naquela escola, né? Que vivem, querem curtir a festa e vão lá. Mas você tem aquela comunidade raiz que é o que segura, o que leva. Então, nesse momento em que realmente não é o ápice do carnaval, é onde você vê que existe a comunidade, que existe a união, que o pessoal celebra, que é festa. Então, vamos dizer que a gente está chegando literalmente na casa da família, né? Então, é uma grande emoção. A gente é sempre recebido com muito carinho, com muita festa, e você vê a vibração, que é como se você estivesse chegando no churrasco do quintal.
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0: Testamento de Partideira é um clássico e aqui foi regravada pelo Xande de Pilares, queridíssimo. Vocês viram aí, dias atrás, como é que foi o show do Revelação com o Xande? Rapaz, sábado passado, foi sensacional. Aliás, gente, Anjinho, querido, obrigada pelo convite. Infelizmente, não pude ir, eu tava num outro compromisso, mas em breve eu vou de novo, vou num outro show aí, tá bom? E olha, seguimos. Agora temos pedido no nosso WhatsApp, 11 943 805 100. O Eurico do Itaim Paulista tá pedindo uma música pra gente, ó, vamos ouvir.
1: Patrícia Liberato, só sucesso, hein? Parabéns aí pelo programa aí. Patrícia, se possível, Arte Popular, Miragem. É o Eurico aqui do Itaim Paulista, Cidade Kemmel. Forte abraço a todos aí.
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0: Reinaldo e o Marquinho, sensação com inigualável paixão e falsa consideração aqui no nosso Samba Nova. Você sabe que esse é o melhor programa de samba do rádio brasileiro e aqui no Samba Nova toca a trilha sonora dos seus melhores momentos. Então, não esquece de escolher uma música bem legal e pedir pra gente aqui e oferecer pra quem você quiser. Aí, de repente, seu áudio rola ou hoje ou no outro programa, mas fica sempre ligado aqui, tá bom? E não esquece, quando você mandar o áudio, fala o seu nome, de onde você fala, bairro ou cidade ou estado, enfim, país, inclusive. E não esquece de ver se não tem muito barulho aí, manda pra gente poder te atender, certo? Ó, WhatsApp, vou falar agora, 11 943 805 100.
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0: Samba Nova, o samba com a cara da Nova Brasil FM deste sabadão. Ó, a gente fica muito feliz, viu, de você participar conosco. Sabe que o papo aqui tá rolando muito bem com o nosso convidado, que é a Junina Band Show hoje, viu? E não esquece que tá rolando a entrevista de hoje com a Junina Band Show. No final do programa, a entrevista inteira, na íntegra, vai estar no Spotify. Então, as entrevistas do Samba Nova agora também estão no Spotify. E se você perdeu algum trecho ou quer ouvir tudo de novo, é só procurar o nosso podcast. Vai lá no Spotify, procura Samba Nova e dá play pra curtir a entrevista que você quiser. Se puder tirar um trechinho, compartilhar e marcar a gente vai ficar muito feliz, tá bom? Intervalo, a gente já volta.
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2: Falecido em 2022, Erasmo Carlos ainda segue muito vivo em nossas memórias. Segue sendo regravado, tocado em rádios, redescoberto por novas gerações e até lançando disco inédito. Claro, álbuns e canções que ficaram guardadas em seus arquivos. O mais novo projeto envolvendo o Tremendão chama-se Mano e trata-se de um disco que coloca 8 faixas dele interpretadas ao lado de nomes famosos do rap. Por exemplo, o disco Mano conta com Criolo, Emicida, Xamã, Marcelo D2 e Dexter. Idealizado por Marcos Preto e Léo Esteves, filho de Erasmo, Mano faz parte das comemorações pelos 85 anos de nascimento de Erasmo Carlos. O resultado pode não agradar todo mundo e até causar espanto, mas tem sua originalidade.
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2: Abrimos a terceira hora aqui do nosso Samba Nova, o samba com a cara da Nova Brasil de hoje, sabadão, dia 25 de julho. Um beijo carinhoso e especial para quem faz aniversário. Vou aproveitar e mandar beijo aqui para Vanessa Oliveira de Campinas, o Roberto Menezes de João Pessoa, lá na Paraíba. Ele mandou uma mensagem dizendo que não perde um programa e faz questão de acompanhar a nossa roda de samba. Obrigada, querido. Um beijão. Mandar um beijão também aqui para o Fernando Alves de Souza de Belo Horizonte, que pediu Mel na Boca do Almir Neto. Já já a gente vai tocar. Vou dedicar para todo mundo. E vou mandar um beijo muito carinhoso pro Alfredo do Belo, pro Marquinhos. Pra quem mais? Deixa eu ver. Pra meu amigo Belo, queridíssimo. O Belo lançou essa semana, e eu fui lá ser mestre de cerimônia, lançou no meio da semana o selo dele, chama Belos Music, pra dar oportunidade pra quem tá começando ou pra quem já tem aí a sua história na música, mas quer ser melhor divulgado, entrar no mercado digital, ser empresariado, saber tudo o que acontece no meio artístico e poder ter a sua carreira alavancada. Então, um beijo muito carinhoso, mais uma vez, pro Belo. Muito obrigada pelo carinho de sempre, por ter me convidado para esse evento tão especial aí. Obrigada mesmo, de coração, para as meninas do fã-clube, inclusive, que a gente tirou foto, enfim, participaram conosco lá, mandaram um alôzinho, falaram do documentário. Olha, eu vou te

0: falar, foi demais, viu? Um beijo pra todos vocês, obrigada pelo carinho. O Silas Fumaça, a galera da ONU RPM também, meu muito obrigada. E vamos de música, como a nossa ouvinte pediu aqui, o Fernando Alves de Souza de Belo Horizonte, hora de ouvir o rei, Almir Gui Neto.
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2: O negócio é o seguinte, eu quero ouvir o grito da mulherada primeiro. Beleza, beleza. Mulherada presente, essa é a hora de vocês. A gente quer ver essa mulherada sambar bonito, nós estamos aqui prestando atenção. Vamos lá. Aí, vou chegar pertinho que eu quero ver de perto.
3: Vai lá que vai estar bom.
2: É, aí, ó.

0: Dois clássicos juntos aqui no Pupurri, só pra contrariar, e o Irene com Fundo de Quintal. Já pediu a sua música? Não? Então participe. Nosso WhatsApp 11 943 805 100 tá aberto pra você mandar um áudio. Eu quero muito te ouvir aqui no nosso Samba Nova.
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0: Ó, não vai esquecer, amanhã tem resultado da promoção do Quintal do Espeto aqui. 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Deixa eu mandar um beijo aqui pra Fátima do Tatuapé, que tá aqui na sintonia. Aliás, um beijo pra todo mundo de São Paulo e da minha Zona Leste, obviamente, viu? Alô, família Gaviões, um beijo pra todos os corintianos e todo mundo de todos os times. Mas a Fátima do Tatuapé pediu uma música e a gente vai ouvir agora.
1: Boa tarde, Patrícia. Boa tarde toda a equipe da Nova Brasil. Eu sou a Fátima, aqui do Tatuapé. Patrícia, quando possível, toca pra mim Jorge Aragão e Ivete Sangalo, Loucuras de uma Paixão.
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0: Que beleza, hein? Jorge Aragão.
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0: Ainda mais eu...

0: que bem, nossa.
1: Tudo bem.
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0: Não, capoeira aqui no nosso Samba Nova. E agora, a gente tem o último trechinho aqui da história do Junina Band Show, que vai falar sobre os trabalhos além das festas juninas, dessa mistura toda. E depois do programa, já já no finalzinho, você vai conferir a entrevista completa lá no Spotify. É só procurar Samba Nova, as entrevistas, e você vai ver todas as entrevistas que a gente fez até hoje aqui do nosso Samba Nova. Vamos ouvir?
1: Esse ano, por trás da Junina Band Show, a gente tem o Instituto São João, que é um instituto com ações voltadas para artistas de primeira oportunidade. Então, nós criamos projetos culturais para aquele bailarino, para aquela pessoa que é o que a gente vive no carnaval, né?
0: Legal.
1: O ser humano, a senhorinha do dia a dia ali, ela se transforma, né? Numa estrela.
0: Numa estrela, é.
1: Então, para dar oportunidade, então, nós criamos projetos culturais para artistas de primeira bagagem, que querem experimentar isso.
0: Entendi.
1: E temos duas produtoras, que esse ano a Junina está em parceria com a Polifan e a Companhia Brasileira de Cultura.
0: E aí tem a ver também com aquele evento de Natal, né? Que é feito na freguesia do Ó, também pela Rô.
1: Freguesia do Ó, não só freguesia, ele é itinerante, né?
0: Sim.
1: Então, a gente vai para Santos, vai para Zona Leste, que é uma grande parada de Natal, que esse ano promete bastante. Então, a gente tá aí em três nichos, né?
0: Que legal.
1: Carnaval, festa junina e Natal.
0: E Natal, ou seja, tem festa, tem fantasia, tem luzes, tem música, vocês estão lá naquilo também.
1: Exatamente.
0: Que demais.
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3: Aí, rapaziada.

0: Pois é, gente. Ó, acabou o nosso programa no Dial, o Samba Nova, hoje, mas amanhã, domingão, a gente tá de novo no ar a partir do meio-dia. Só que o Samba Nova, como diz a Lucy, não termina quando acaba o programa, porque as entrevistas completas estão disponíveis no Spotify, na versão podcast. Tem mais histórias, mais música e muito mais conversa pra você acompanhar, seja aí na condução, na sua casa, coloca aí na tela grande, enfim, obrigada pela moral, tá bom? O nosso Samba Nova tem direção artística do Ayrton da Silva, programação musical da Vânia Rodrigues, produção da Lucy Albuquerque e do Robson Duarte. Produção geral e apresentação é minha, Patrícia Liberato, e a moral é toda sua. Você que dá essa moral pra gente, meu muito obrigada. Amanhã, meio-dia, eu te espero aqui na Nova Brasil. Ah, isso mesmo, Samba Nova, o samba com a cara da Nova Brasil FM. Um grande beijo.
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15: Lembro bem da primeira vez que vi Gal Costa em cena. Era 2012, ela foi convidada para se apresentar na Bienal do Livro do Ceará. O show era só voz e violão, com a baiana acompanhada de Luiz Meira e apresentando canções que marcaram sua vida, como Azul e Eu Vim da Bahia. Tantos anos depois, essa versão íntima de Gal Costa ganha registro em CD, vinil e streaming. O disco Gal Costa ao vivo no Teatro Castro Alves foi gravado em 2003, na Bahia, e reúne 25 canções que vão de Ari Barroso a Arnaldo Antunes. Na época, Gal Costa vinha de uma série de discos revisionistas, pouco inspirados e sem novidades. Em 2005, ela buscava novo fôlego no disco Hoje, pouco conhecido, pouco divulgado, mas com ela se aproximando de novos compositores. Mas essa história eu conto depois.
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Muito boa tarde para todo mundo. Agora são 3 horas e mais 6 minutos. Você que estava aí curtindo o Samba Nova com a Patrícia Liberato, amanhã tem mais, a partir do meio-dia. Eu sou o Noah, tô chegando para te fazer companhia a partir de agora, aqui nessa rádio que é muito mais que moderna, é brasileira. Essa é a Nova Brasil. Fique com a gente para curtir o melhor da nossa música nacional. E para começar muito bem, tem o melhor dos síndicos Tim Maia para cantar especialmente para você, do Leme ao Pontal. Boa tarde.

0: Na Nova Brasil, ouvimos Ira cantando com a Pitty, Eu Quero Sempre Mais. Antes teve Guilherme Arantes com Deixa Chover. A hora certa da moderna música brasileira, 3:30.
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0: De volta com roupa nova.

0: 14 bis com Nova Manhã. Antes também a gente curtiu Maria Gadu com Oração ao Tempo. Agora faltam 3 minutos para as 4, hora de saber o que acontece no mundo.
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0: Mais de 270 mil pessoas foram evacuadas devido a incêndios florestais no sudoeste da França e perto da capital da Espanha. Na França, cerca de 197 mil pessoas foram retiradas das zonas ameaçadas, onde as chamas já destruíram 22 mil hectares, o dobro da área de Paris. Na Espanha, mais de 70 mil pessoas precisaram ser desalojadas ou estavam confinadas na região de Madrid. O governo espanhol aponta como o pior incêndio da história naquela área. Faltam 2 minutos para as 4, em seguida você tem uma hora de música sob medida. Continue com a gente aproveitando o fim de semana na Nova Brasil. 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
13: Se o cão destrói objetos ao ficar sozinho, pode ter ansiedade de separação. Acostume-o com saídas curtas, use brinquedos interativos e evite festas na chegada ou despedida. Agir com naturalidade ajuda o pet a entender que sua ausência faz parte da rotina normal da casa.
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3: A partir de agora, uma hora de música sob medida para deixar o seu fim de semana com a cara que ele merece. Tem Titãs, tem Sandra de Sá, tem Zélia Duncan, tem Gilberto Gil

medida, uma hora de música direto, sem intervalo comercial. A gente curtiu Vander Lee com Iluminado. Teve também Gilberto Gil cantando Palco. Agora são 4 horas e 32 minutos e a gente continua com Sob Medida, ao som de Sandra de Sá.

0: Fechando sob medida com Barão Vermelho, Bet Balanço. Antes tivemos Lenine com Paciência. Agora faltam 5 minutos para 7. Você ouviu uma hora direta de muita música boa, sem intervalo. Agora a informação.
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0: A gente aproveita para te contar do Campeonato Brasileiro e destaque para o jogo que o timaço da Nova Brasil em Campo transmite hoje, Santos e Chapecoense. O Peixe contará com os retornos de Neymar e Gabigol. Além da partida representar o primeiro jogo na Vila Belmiro nesse retorno da temporada pós-Copa, o Santos vai encarar o Lanterna do Brasileirão, que vive uma situação bastante delicada na competição. Com apenas 9 pontos, o Chape tem só uma vitória, justamente diante do Santos, ainda na primeira rodada. O jogo começa às 6:30 e o pré-jogo com a jornada esportiva começa às 5:30 da tarde aqui na Nova Brasil. 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

0: Nova Brasil, mais que moderna brasileira. Esse é Guilherme Arantes, um dia, um adeus. Antes, Gal Costa com Luiz Melodia, Pérola Negra. Agora são 5h29, eu, Noah, tô indo embora, volto a falar com você amanhã de manhã, às 8 horas, aqui na Nova Brasil. Você, claro, continua aqui na nossa frequência, porque na sequência tem Campeonato Brasileiro. Santos e Chapecoense com a gente, o melhor time esportivo. O Weber Lima vem aí com Nova Brasil em campo, continue da mais que moderna brasileira. E tem a volta do Neymar, hein? 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

A Radioatividade leva até vocês mais um programa da série a série. Dedique uma canção a quem você ama. Eu tenho aqui em minhas mãos uma carta. Uma carta de um ouvinte que nos escreve e assina com um singelo pseudônimo de Mariposa.